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3: Olá, seja muito bem-vindo a mais um Momento Contábil. É um prazer ter a sua companhia. Seja você que está nos ouvindo no rádio do carro, em casa ou direto da lida do campo. Hoje o nosso papo é fundamental para quem tira o sustento da terra ou possui propriedades fora do perímetro urbano. Vamos conversar sobre o ITR, o Imposto Territorial Rural. Muitas vezes, o produtor rural foca toda a sua energia na safra, no gado ou no clima e acaba deixando a papelada tributária para a última hora. Mas olha, o ITR não é apenas mais uma guia a ser paga. Ele é um imposto federal que funciona como o IPTU do campo, mas com regras muito específicas que, se bem compreendidas, podem representar uma economia real e evitar dores de cabeça gigantescas com a Receita Federal. Mas afinal, quem é que precisa declarar o ITR? A regra é clara. Se você é proprietário de terra rural, titular do domínio útil, possuidor a qualquer título ou usufrutário, você está no radar deste imposto. Não importa se a terra é produtiva ou não, o fato de ser uma área rural já gera obrigação. A única exceção são os casos de imunidade e isenção, que vamos detalhar daqui a pouco. Agora, vamos para a parte que todo mundo quer saber. Como é feito o cálculo? O ITR não incide sobre tudo que você tem na fazenda. Ele incide sobre o que chamamos de VTN, Valor da Terra Nua. Isso significa que as benfeitorias como casas, currais, cercas, pastagens cultivadas e florestas plantadas não entram na conta. O imposto é sobre o valor do solo bruto. A alíquota que você vai pagar é progressiva. Quanto maior a propriedade e menor o seu grau de utilização, maior será o imposto. Ou seja, o governo usa o ITR para desestimular terras improdutivas. Aqui entra um conceito que você já deve ter ouvido falar, o módulo fiscal. Ele é a unidade de medida expressa em hectares que varia de município para município. Por que ele é importante? Porque ele define se sua propriedade é considerada pequena, média ou grande para fins de isenção. Por exemplo, em muitas regiões, se você tem uma pequena gleba rural, que varia de 30 a 100 hectares dependendo da localização, e a explora sozinho ou com sua família, sem ter outro imóvel, você pode estar isento do imposto. Além da isenção para pequenas propriedades, existem benefícios para áreas de preservação. Se você tem áreas de preservação permanentes, as chamadas APPs, ou reserva legal devidamente averbadas e declaradas na ADA, Ato Declaratório Ambiental, junto ao IBAMA, essas áreas podem ser excluídas do imposto. É o governo dando um desconto para quem cuida do meio ambiente, mas atenção, não basta ter a mata, é preciso que a documentação ambiental esteja em dia para garantir o benefício fiscal. E como fica a parte prática das obrigações? Todo ano, geralmente entre agosto e setembro, o produtor deve entregar a Declaração de Imposto sobre a Propriedade Territorial Rural, a DITR. O pagamento pode ser feito via DARF, em cota única ou parcelado, desde que o valor não seja inferior a R$ 100. Perder o prazo gera multa de 1% ao mês sobre o imposto devido, além de impedir a emissão da certidão negativa de débitos, que é exigida para conseguir crédito rural junto aos bancos. Falando em estratégia, como fazer o planejamento fiscal do ITR? O segredo está na precisão das informações. Muitos produtores erram ao declarar o valor da terra nua muito abaixo do mercado para pagar menos imposto. Mas isso pode gerar problemas na hora de vender a terra, aumentando o imposto de renda sobre o ganho de capital. O planejamento consiste em equilibrar um VTN justo com o máximo aproveitamento das áreas de exclusão, como as de preservação, e a comprovação correta do grau de utilização da terra. Se você produz grãos ou cria gado de forma eficiente, sua alíquota cai drasticamente. A organização contábil é a melhor amiga do produtor rural. Guardar notas fiscais de insumos, registro de vacinação de gado e laudos técnicos de produtividade não serve apenas para o controle interno. São essas provas que garantem que você paga o imposto justo, na alíquota correta, para quem produz. Sem a organização, você acaba pagando como se a terra fosse improdutiva e o prejuízo é certo. Para encerrar nosso encontro de hoje, fica um conselho. Não trate o ITR como uma mera formalidade. Ele é uma peça-chave na gestão de sua propriedade. Procure um contador especializado no setor agro. Esse profissional vai te ajudar a cruzar os dados do CAR, Cadastro Ambiental Rural, do ADA e da Declaração de ITR, garantindo que você aproveite todos os benefícios legais e mantenha sua terra produtiva e regularizada. Cuidar da contabilidade de sua fazenda é tão importante quanto cuidar da semente do solo. Com a orientação certa, você protege seu patrimônio e garante o crescimento do seu negócio. Muito obrigado pela sua audiência e até o próximo Momento Contábil.
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4: 9:40. 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

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São 10 horas da noite

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0: de óculos, Ana?
1: Vamos de óculos.
0: É de óculos, ela. Também tenho. Vamos ver, então.

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0: 11:30.
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0: 1 e 2.
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0: Muito obrigado.
1: Muito obrigado.
2: Uma e 31.
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0: 2 horas.
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Bom dia, Viçosa. Bom dia, meu amigo. Bom dia, minha amiga. Bom dia, meu compadre. Bom dia, minha comadre. Em Viçosa são 4 horas e 58 minutos. Agradeço a Deus por mais um dia que me concede com vida e saúde para o trabalho e eu peço a sua permissão para entrar no seu santo lar, para levar alegria e a boa música sertaneja. Bom dia, meus amigos taxistas, porteiros e guariteiros, médicos e enfermeiros, minha amiga dona de casa, minha companheira de todas as manhãs. Já fez o café, agora tá na labuta, preparando para o almoço.

0: Aqui o trem sai tinindo, é macuco, limborné, feijão sem bicho. Não tem lepo-lepo não, hein? É só modão. Bom dia, os quatro cantos de Viçosa. Bom dia, região. Bom dia pra você que tá me dando uma carona no seu automóvel, na sua bike do dia a pé, com fone atarracado nos ouvidos. Bom dia, bom dia. Meus irmãos das mãos calejadas, bom dia, bom dia. Segunda-feira, 31 de agosto de 2026, começando por aqui mais um programa, recordando o passado sertanejo com Ney Caetano. Aqui o trem sai tinino, viu? É macuco limborná e é feijão sem bicho. E pra começar, eu trago Rick Renner, Nossa Senhora Aparecida, Maria Passa na Frente. É a primeira desta segunda-feira. Não tá muito frio, pode sair pra sua caminhada, viu? Tranquilo, tranquilo. Olha a hora, são 5 horas. Os quatro cantos de Viçosa, bom dia. Região, bom dia. Vem aí, Rick Renner. Depois eu volto em definitivo buscar uma moringuinha d'água e não delato, não.
1: Que agora o momento é religioso.

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1: Olha, nós ouvimos aí Maria Passa na Frente, Nossa Senhora Aparecida. São 5:06. Agora, em definitivo, até às 7, comunicando Ney Caetano, o amigo da madrugada. Aqui o trem sai tinindo, viu? Vem mais sucesso, Eli Silva e Zé Goiano, Amargurado.

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1: Olha, nós ouvimos também aí o sucesso para você que tá ligado, Pedro Bento, Zé da Estrada, a Carta do Pracinha. E o meu amigo Ovidio já pediu também aqui com Pedro Bento, Zé da Estrada, 7 palavras, mandando lá pro Terreirão, Espião, Duas Barras, Piúna, também pra Rua dos Passos, meu aluno de pescaria, o Ricardo Taquicista, manda aquele abraço a toda a família, né? E ele vai ouvir Pedro Bento, Zé da Estrada, 7 palavras.

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1: Olha aí, nas ondas da 100,7, você ouviu aí com sucesso com Pedro Bento Zé da Estrada, Sete Palavras, atendendo meu amigo Ovidio, bom dia. São 5 horas e 17 minutos em Viçosa, o Reis também tá ligado lá no bairro João Brás, pediu para ouvir aí o Zico e Zeca, Dona Jandira, tá mandando aquele abraço também aí pro compadre Ayrton, tá lá na companhia, né? Vou oferecer também aí para Juarez e toda a família. Também para o amigo Bastião Panela e meu aluno de pescaria, tá comido até num galinho ganizé, viu? Danadão, viu? Ô, danado! Medo de galo ganizé, rapaz. Deve ter o quê? Uns 15 centímetros de altura. Mas tá bom, deixa chegar com medo é melhor, né? Né, Reis? Vem aí, Zico e Zeca, Dona Jandira, manda um abraço para minha amiga Dona Penha também, que a Juri já tá ligado, meu amigo Zé Miguel já tá preparando para partir pro trieiro. Hoje o trieiro tá bom, hein?

Olha, nós ouvimos aí também o sucesso aí com Dona Jandira. Vem mais sucesso, Abel e Caim vai cantar agora Ciro do Sangue para atender meu amigo Zé Miguel. Bom dia, bom dia.

0: Olha, nós ouvimos também aí Tonico Tinoco, Princesa. São 5h27. Vem aí, Zico e Zeca, Caneta Enxada. Mandar um abraço aí daqui. Já tô preparando a cantiga aqui pra minha amiga Dona Penha.
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2: Olha, já estamos de volta com o programa Recordando o Passado Sertanejo. Olha, são 5 horas 31 minutos em Viçosa. É, a dona Penha pediu para ouvir com Lourenço e Lorival, Mãe Preta Maria. Ela manda aquele abraço aí pros a turminha de sempre, a dona Penha. Os irmãos lá em Coimbra, lá no Caxixa, a dona Edilene, também é um abraço pro seu Vicente. Ela manda aquele abraço também para Alexandra e a todos os amigos e ouvintes, Mãe Preta Maria. Meu amigo Gilberto, nós estamos aqui, menino, só dando feiçada aqui, capinando essa cantiga para você, viu? É, o balaio tá lotado, hein? Vou jogar mais um no chão aqui, pra nós descobrir ela. Vem aí, meu amigo Zeditão também pediu, não beba mais não, daqui a pouco.

Você que tá ligadinho na 100,7 aí, bom dia. O Zé Ditão pediu essa cantiga aí, ó. Pra você que tá ligado, Zé Ditão, bom dia. Manda pra todos os ouvintes, o mano velho lá, né? O Tãozinho, pra Motinha, pra Dão Moto. E a todos os ouvintes, tá ligado na 100,7 do Siriema, não beba mais não.

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1: Hora de passo miudinho, nós vamos chegando, né? Meu amigo Gilberto aí no bairro de Fátima também tá ligadinho, pediu pra ouvir aqui com Nerino e Nivaldo, ser pobre não é defeito, é realmente, né? Ser pobre não é defeito e muito menos ser rico também não é defeito. Vai depender da luta de cada um, né? Vem aí então, irmã, um abraço a todos que estão ligados na 100,7 Universitária FM.

0: Olha aí, nós ouvimos aí o Nerino e Nivaldo, ser pobre não é defeito. Ontem eu deitei pobre, acordei mais pobre hoje, viu? Mas não, né? Não tem jeito de ficar mais pobre, não, mas acordei pobre. Olha, são 5 horas 42 minutos em Viçosa. Daqui a pouco eu vou atender meu amigo Motinha. Vem aí ladrão de terra atendendo meu amigo Ayrton da Canha, mandando aquele abraço pra todos, né? Tá lá na Companhia Juarez, toda a família, meu aluno de pescaria também, para o Baixão Panela, e manda um abraço, para aquele abraço especial, né, o seu Custódio, já deve estar tomando aquele cafezinho, né? Ladrão de terra e na sequência, Recanto Abençoado.
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Olha aí, nós ouvimos aí também o sucesso pra você que tá ligadinho na 100, Ladrão de Terra. Botinho, um abraço, bom dia. Ele pediu recordando... Recanto Abençoado. Manda aquele abraço também aí pro mano velho Adão Motos, os sobrinhos, né? Rodrigo, João Vitor, Tão Zé de Tão, Tãozinho. Manda um abraço também aí pra todos, o Roberto aqui em Silvestre, o Rubinho. Essa galerinha aí, né, Motinha? Bom dia, tá aqui o sucesso!

Olha, nós ouvimos aí também o Cleito Viola, Henrique Recanto abençoado, atendendo meu amigo Motinha, a Dona Penha também, que é o Vitor Nico Tinoco, eu e a Lua, são 5 horas e 50 minutos em Viçosa, tá liberado o telefone, 3612-3854.

Ora, escutemos aí o Tunico e Tinoco, eu e a Lua, dona Pé, um abraço, bom dia, São Vicente. Olha, são 5 horas e 53 minutinhos. Ronaldo Viola e Praiano, pescaria, essa vai para todos os pescadores. Ô, Mauro Tainho!

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1: Olha, agora o momento mais importante do rádio, que é o momento da consagração com o Padre Vitor, tá? E eu volto depois com muito mais música pra você. Aqui o trem sai tinindo, viu? É macuco, nimborná e é feijão sem bicho, hein? Não tem lepo-lepo, não, é só modão. Ligou, pediu e ouviu, hein?
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1: Agora é o momento mais importante do rádio, que é o momento da consagração com o Padre Vitor.

0: Ó Maria Santíssima, que em vossa imagem milagrosa de Aparecida espalhais inúmeros benefícios sobre o Brasil, eu, embora indigno de pertencer ao número dos vossos servos, mas desejando participar dos benefícios da vossa misericórdia, prostrado a vossos pés, consagro-vos o entendimento para que sempre pense no amor que mereceis. Consagro-vos a língua para que sempre vos louve e propague a vossa devoção. Consagro-vos o coração para que depois de Deus vos ame sobre todas as coisas. Recebei-nos, ó Rainha incomparável, no ditoso número dos vossos servos. Acolhei-nos debaixo da vossa proteção. Socorrei-nos em nossas necessidades espirituais e temporais, e sobretudo na hora da nossa morte. Abençoai-nos, ó Mãe Celestial, e com vossa poderosa intercessão, fortalecei-nos em nossa fraqueza, a fim de que, servindo-vos fielmente nesta vida, possamos louvar-vos, amar-vos e render-vos graças no céu por toda a eternidade. Assim seja.
1: Olha aí, como é de costume de todas as manhãs, mandando aquele abraço sertanejo e pedindo a proteção de Nossa Senhora Aparecida, Santa Rita de Cássia, Nossa Senhora de Fátima, São João Batista, São Silvestre, que derrame seus mantos sagrados em cada lar de um amigo e ouvinte da 100,7 Universitária FM.
2: Oração da Manhã. Senhor, no início deste dia, venho pedir-te saúde, força, paz e sabedoria. Quero olhar hoje o mundo com os olhos cheios de amor, ser paciente, compreensivo, manso e prudente. Ver além das aparências teus filhos como tu mesmo os vês, e assim não ver senão o bem em cada um. Feche meus ouvidos a toda calúnia, guarda minha língua de toda maldade, que só de bênçãos se enche meu espírito. Que eu seja tão bondoso e alegre, que todos quantos se aproximarem de mim, sintam a tua presença. Senhor, reveste-me da tua beleza, e que no decurso deste dia, eu te revele a todos. Amém.
1: Agora sim, hein, com o dever cumprido, nós iremos juntinhos até as 7, tocando tudo de boa e do melhor da música sertaneja raiz. Manda um abraço para Alexandra, bom dia, bom dia. Olha, vem aí mais sucesso aqui, não para, é um sucesso atrás do outro, né? 6:04, 6:04, vem aí Cacique Pajé, o bom pescador.

Olha aí, você ligado na 100,7 Universitária FM, bom dia, bom dia. Aqui o trem sai tinindo, viu? É macuco, limbornar, é feijão sem bicho. Eu, na sexta-feira, encontrei com um baita de um amigo, né? Mas tá mais sumido que nota três contos no meu bolso. Meu amigo Nonato Sanfoneiro. Mas parece que tá dando as caras agora, né? Tá viajante, tá igual mascate, só vendendo fumaça ensacada, né, Nonato? Fazendeiro só tira leite da geladeira. É, que pode ser feito é isso aí, né? Tião do Carro e Pagodinho, cordão de ouro.

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1: Olha, olha, olha a hora, hein? Olha a hora, 6:11, 6:11 em Viçosa e região. Meu amigo Zé Alvim, um abraço. Ele também tá ligado lá na pedreira, manda aquele abraço aí pra todos os cunhados, cunhadas, né? Amigos, lá pro Antônio Amores. Eu não tenho visto o Antônio, viu? Não tem ligado. Ele manda um abraço também aí pra Dona Essi, Margarida, a Dona Regina, Macária, e essa, o João, essa turma toda, né? Em especial, aquele abraço vai pra Imaculada. Bom dia, bom dia. E também manda um abraço pra Alexandra. Tá fazendo meia-noite, com certeza, viu, Zé Alvim? Um abraço, trio Parada Dura, Cordão de Ouro.

Olha, nós ouvimos aí o trio Parada Dura, Cordão de Ouro. Meu amigo Zé Alvim, um abraço, bom dia. São 6h15, só começando, hein? Tem muita água pra passar debaixo da ponte. Vem mais sucesso, Jacó e Jacozinho.

Olha, se eu tivesse lido o título, André, eu ia quebrar a cara, né? Mas não é, tá escrito aqui ninho de cobra, é preto e branco. Olha, são 6h18, são 6 horas mais 18 minutos, aqui você ouve só modão, viu? Aqui não tem lepo-lepo, não. Não é a melhor das manhãs, não. Mas faz uma diferença muito grande nesse horário, viu? Porque aqui toca o que você pede. Interage com o Ney Caetano aqui, ó. Ali um doideiro de prosa com ele aqui, pede uma cantiga, porque ó, são 6h18, hein? Daqui a pouco tá acabando o gás, tá acabando o de pipoca. Vou trazer Tonico e Tinoco. Oi dele, Lelê, com Tonico e Tinoco. E é isso mesmo. Oi dele, Lelê.

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1: Olha, nós ouvimos aí Oi Delelê com Tonico e Tinoco, são 6 horas mais 21 minutos, relógio velho, Nestor e Nestorzinho, e o telefone tá liberado, 3612-3854, interage com o Ney Caetano, pede aquela cantiga, você vai matar a saudade, hein? Relógio velho!

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1: Olha, nós ouvimos também aí com relógio quebra, relógio velho, Nestor e Nestorzinho. Meu amigo Kelvin, um abraço, bom dia para você também, família, uma ótima início de semana. Ele tá pedindo para ouvir aqui Tião Carreiro e Pardinho, Boi Soberano, mandando um abraço aí a todos os ouvintes, especialmente para a avó, dona Rita, lá em Nova Viçosa, para toda a sua família aí, né? Esposa e filho, obrigado sempre pelo carinho da audiência. Vem aí, Tião Carreiro e Pardinho, Boi Soberano, aqui assim, ligou, pediu e ouviu.

Olha, nós ouvimos aí o Boi Soberano atendendo meu amigo Kelvin. Um abraço para você, bom dia. Deixa eu aproveitar aqui, tá meio sumido. É, tá aí da moita. Tô trabalhando muito, meu amigo, seu Geraldo, lá no Turvão e família. Bom dia, bom dia. É, se estiver trabalhando, tá bom, viu? É, isso aí que é importante. Vem aí, trio Parada Dura. Quebra tupete para dar uma esquentada na chapa.

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2: Estamos de volta, é um intervalo miudinho, né? É curtinho, é o namoro de pré-á. Vitor e Léo, Estrada Vermelha, com a participação aí dele, né?

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1: Olha, nós ouvimos também aí Vitor e Léo, Estrada Vermelha, com a participação de Milionário José Rico. São 6 horas 35 minutos, tá acabando o gás, dá tempo ainda, o telefone tá liberado, 3612-3854. Eu vou atender a Naninha, lá do bairro BJ, né, bairro Bom Jesus. Ela pediu para ouvir Renan e Raí, tá difícil de voltar. Um abraço, bom dia!

Olha, nós ouvimos aí o Renan e Raí, tá difícil de voltar, tá nada, tá nada. É só voltar, hein? São 6h40 em Viçosa, vou trazer a Roberta Miranda. São tantas coisas, isso é pra matar a saudade da Roberta Miranda.

0: 6h43.
1: É, são 6h43 em Viçosa. Vem aí, Cacique Pajé. Brisa Mensageira.
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Olha, nós ouvimos também aí o sucesso para você que tá ligado. Cacique Pajé, Brisa Mensageira. Olha, são 6h47, tá acabando o gás, hein? Vem aí Marcos Violeiro e Cleiton Torres, Era Uma Boiada.

0: Olha, e com essa já vou ficando por aqui. Eu quero agradecer o carinho de vocês. Eu volto amanhã às 5 da manhã para pegar o galo de pijama. Nós estamos ouvindo aí com Marcos Violeiro e Cleiton Torres, Era Uma Boiada.
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0: E com essa a gente vai chegando ao final de mais um programa, recordando o passado sertanejo com Ney Caetano.
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0: Amanhã, se Deus quiser, estarei de volta. E Ele quer, porque tenho Deus no coração.
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0: Vou deixar as minhas saideiras de hoje, Mocoque Moraci, o grande milagre. Diogo Ramos e Elmo Teodoro, peito sadio. Morada do Capial, Baltazar, Violeiro e Martins. Se der tempo, Nalva Aguiar, Avenida Boiadeira.
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0: Beijo na ponta do coração para os marmães, um aperto de mão bem distante, mas bem longe mesmo. Tchau, obrigado.
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1: Ah, Pedro, primeiro, trânsito lento neste momento para quem deixa o bairro e segue rumo a Antônio Carlos, rumo ao centro da capital. O motorista vai pisando no freio desde a passagem pelo Parque Lagoa do Nado. Lentidão que se estende até a chegada à barragem da Pampulha. Apenas excesso de veículos por lá nesta manhã. Você que quer ganhar tempo está na Pedro Primeiro. A dica é acessar vias internas do bairro São João Batista, Santa Branca, até a chegada à barragem da Pampulha. 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Eliseu Júnior para a Rádio Inconfidência.
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6: Olá, seja muito bem-vindo a mais um Momento Contábil. É um prazer ter a sua companhia para desbravarmos juntos o universo dos números, dos impostos e, principalmente, da gestão do seu negócio. Se você vende produtos no Mercado Livre, na Amazon, na Shopee ou se presta serviço através de aplicativos como iFood ou Uber, o assunto de hoje é vital para a saúde do seu bolso e para a continuidade da sua operação. Com o avanço da reforma tributária, um termo começou a ganhar holofotes e a tirar o sono de muitos empreendedores digitais. É o chamado split payment, ou em bom português, a divisão de pagamento. Mas não se assuste com o nome em inglês. A gente vai conversar hoje sobre como essa tecnologia vai mudar a forma como o imposto sai de sua venda e vai direto para o governo, sem nem passar pela sua conta bancária. Vamos entender como isso funciona na prática? Imagine que você vendeu uma camiseta por R$ 100 em um marketplace. No modelo tradicional, esse dinheiro entrava na conta da plataforma ou na sua conta bancária. E depois de um mês, você calculava o imposto e pagava a guia para o governo. O problema, na visão do fisco, é que entre a venda e o pagamento do imposto, muita coisa podia acontecer. O dinheiro sumia, a empresa fechava, ou o empreendedor simplesmente esquecia de pagar. O split payment foi criado para acabar com esse atraso. Ele é uma ferramenta tecnológica que faz a divisão do dinheiro no exato momento da transação. Quando o cliente passa o cartão ou paga o Pix, o sistema já identifica X reais são do vendedor, Y reais são a comissão da plataforma e Z reais são o imposto, IBS e CBS. O valor do imposto é desviado automaticamente para o cofre do governo. É a chamada arrecadação em tempo real. Para quem vende online, a operação parece simples, mas a engenharia contábil por trás é bastante robusta. Vamos usar o exemplo de um lojista em um grande marketplace. O consumidor final compra um produto, por exemplo, por R$1.000. O sistema de pagamento, ou checkout, identifica as alíquotas da reforma tributária. Suponhamos uma alíquota somada de 25%. R$250 vão direto para a conta do governo. Os R$750 restantes são divididos entre a comissão da plataforma e o saldo líquido do vendedor. Isso muda drasticamente o fluxo de caixa. Antes, o vendedor tinha o valor bruto na mão por alguns dias. Agora, ele só recebe o valor líquido de impostos. Para as plataformas digitais, o desafio ainda é maior, pois elas se tornam responsáveis por garantir essa divisão sem que haja algum tipo de erro, sob pena de sanção pesada. Aqui entra o papel fundamental da contabilidade. Com split payment, o registro contábil não pode mais ser feito apenas por cima. É preciso uma rastreabilidade total. Cada venda gera um crédito tributário automaticamente. Se você comprou matéria-prima e já pagou o imposto nela, esse crédito precisa ser compensado com o que foi retido no split payment. As obrigações fiscais mudam de foco. O foco deixa de ser gerar uma guia de pagamento e passa a ser conferir se o sistema reteve corretamente. Se o sistema do marketplace calcular o imposto errado e reter a mais, o seu lucro vai embora. Se reter a menos, você pode ficar em dívida com a Receita Federal sem nem saber. A documentação fiscal, ou seja, as notas fiscais eletrônicas, precisam estar perfeitamente integradas ao sistema de pagamentos. Não são só os vendedores de produtos que entram nessa. Se você é um motorista de aplicativo ou entrega comida, o split payment também alcança sua prestação de serviço. O ISS, que agora vira parte do IBS, será retido na fonte. Isso traz uma formalização forçada para o setor, o que é bom para a transparência, mas exige que o profissional autônomo ou a pequena empresa de serviços tenha um controle muito rígido sobre suas taxas e recebíveis. O split payment não é um novo imposto, mas uma nova forma de cobrar os impostos, IBS e CBS, trazidos pela reforma tributária. O valor final da carga tributária depende de sua categoria, mas a forma de pagamento será imediata. O maior desafio é a tecnologia. Pequenos e-commerces que utilizam plataformas próprias precisarão utilizar seus gateways de pagamentos para suportar essa divisão. Por outro lado, a grande oportunidade é a redução de burocracia no final do mês. Se o imposto já foi pago no ato da venda, o empreendedor gasta menos tempo gerando boletos e mais tempo focado em vender. Além disso, o split payment ajuda a combater a concorrência desleal. Aquele vendedor que não pagava impostos e conseguia preços muito baixos, agora terá o imposto retido automaticamente, igualando o campo do jogo para quem sempre trabalhou de forma correta. O split payment é o futuro batendo na porta. Para quem vende em marketplaces ou plataformas digitais, a regra de ouro agora é organização. Você precisa saber exatamente qual é a sua margem de lucro, já descontando a retenção automática. Não deixe para entender isso quando o dinheiro cair menor na sua conta. Procure seu contador de confiança, revise suas configurações de pagamento nas plataformas e certifique-se de que sua emissão de nota fiscal está sincronizada com seu recebimento. A reforma tributária traz mudanças profundas, mas quem se prepara não apenas sobrevive, como prospera. Obrigado pela sua audiência. Continue acompanhando nossas pílulas de conhecimento para manter o seu negócio sempre nos trilhos da legalidade e do lucro. Sucesso nas vendas e até o próximo Momento Contábil.
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0: Salve, salve, Maria Rita.
1: Obrigada, obrigada, obrigada, obrigada.

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Perdoa, por favor. Eu sei que o erro aconteceu, mas não sei o que fez.

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2: Dez e 36.

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7: Seja muito bem-vindo a mais um Momento Contábil. É um prazer ter a sua companhia para conversarmos sobre o que há de mais atual no mundo das finanças e dos impostos. Hoje o nosso assunto parece ter um nome complicado, mas eu garanto que ele vai fazer parte do seu dia a dia, tanto quanto o seu CPF. Vamos falar sobre o C-Class TRIB, o Código de Classificação de Tributação. Se você é empresário, gestor ou trabalha com vendas, já deve ter percebido que a reforma tributária não mudou apenas o nome dos tributos para CBS e IBS. Ela mudou a forma como a gente conversa com o fisco. Imagine que você tem uma loja e vende centenas de itens. Como é que o governo sabe exatamente quanto cobrar de impostos sobre uma garrafa de água mineral e quanto cobrar sobre um refrigerante? A resposta está na classificação tributária. E é aqui que o C-Class TRIB entra em cena como um grande protagonista dessa nova era contábil. Para a gente começar do jeito certo, vamos definir. O C-Class TRIB é como se fosse o RG tributário de cada mercadoria ou serviço. Antigamente, a gente se baseava muito no NCM, Nomenclatura Comum do Mercosul, para definir o imposto. O problema é que o NCM descreve o que o produto é, por exemplo, se ele é uma camisa de algodão. Mas nem sempre ele dizia, com clareza, como aquele produto deveria ser tributado no novo sistema de IVA dual. O C-Class TRIB veio para resolver isso. Ele é uma tabela unificada que vincula o produto diretamente à sua alíquota de CBS, que é o tributo federal, e IBS, que é o tributo estadual e municipal. Sem ele, o sistema de split payment, que é aquela divisão automática do imposto no momento do pagamento que já contamos aqui no programa, simplesmente não funciona. Se o código estiver errado, o cálculo sai errado. E o problema sobra para quem? Para o empresário e para o contador. A grande diferença que você precisa entender é que a classificação do produto é uma coisa e a classificação tributária é outra. Vamos a um exemplo prático para facilitar. imagine dois produtos eletrônicos, um tablet e um leitor de livros digitais. Fisicamente, eles são parecidos, mas tributariamente, o leitor de livros pode ter uma imunidade ou alíquota zero, por ser considerado livro, enquanto o tablet paga uma alíquota cheia efetiva. Outro exemplo clássico da reforma é o imposto seletivo, o famoso imposto do pecado. Se você vende água mineral, o Seclestrib vai indicar uma tributação padrão ou reduzida. Mas se você vende uma bebida açucarada, o código será diferente para sinalizar que ali deve incidir o imposto seletivo. Percebe a responsabilidade? Se você cadastrar o refrigerante com código de água, você está sonegando imposto sem saber. Se cadastrar a água com o código do refrigerante, está jogando dinheiro fora, pagando mais impostos. Onde é que esse código aparece? Em todo lugar. Ele deve estar configurado no sistema de gestão, o ERP, e vai sair impresso em cada nota fiscal eletrônica que sua empresa emitir. É através desse código que os bancos e as operadoras de cartão de crédito sabem quanto devem reter de imposto no ato da venda. Os erros mais comuns que temos visto nos escritórios de contabilidade são: uso de códigos genéricos, tentar classificar tudo em um código outros para ganhar tempo. Isso é um convite para fiscalização eletrônica imediata. Outro erro é a confusão entre mercadorias e serviços. Na reforma, a linha entre produtos e serviços fica muito tênue, mas o Seclestrib exige uma precisão. O terceiro erro mais comum é a falta de atualização. As tabelas do governo mudam. Usar um código que foi extinto ou alterado trava a emissão da sua nota fiscal. E atenção! O erro na classificação pode gerar multas que variam de 1% a 5% do valor da operação, além da perda de créditos tributários que sua empresa poderia recuperar. Amigo empresário, a mensagem de hoje é clara. A contabilidade moderna não aceita mais o famoso eu acho. O Seclestrib exige que você comece profundamente uma mudança no ato de vender. Não deixe para revisar seu cadastro de produtos apenas na hora de fechar o mês. Isso deve ser um processo contínuo. Minha recomendação para você hoje é: reúna sua equipe de compras e de vendas, sente com seu contador e faça um pente fino no seu cadastro. Verifique se cada item está com o Seclestrib correto. Lembre-se que a rastreabilidade é total. O fisco sabe o que você comprou e vai cruzar com o que você está vendendo. Está em conformidade, não é apenas evitar multas. É garantir que sua empresa tenha saúde financeira para crescer com segurança nesse novo cenário de reforma tributária. Informação correta é o melhor investimento que você pode fazer pelo seu negócio. Use a contabilidade a seu favor e transforme esses códigos em estratégia de crescimento. Muito obrigado pela sua audiência, um grande abraço e até o próximo Momento Contábil.
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5: 11:34. 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

Pois é um dia especial. Eu sei, não é sempre que a gente encontra alguém que faça bem.

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0: Meio-dia e 32.
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3: Olá, muito boa tarde. Sejam todas e todos muito bem-vindas e bem-vindos ao Rádio Aspurg. O artigo 196 da Constituição Federal estabelece que a saúde é um direito de toda a população e que o Estado deve garanti-lo por meio de políticas sociais e econômicas. E o Sistema Único de Saúde, o SUS, é a nossa principal ferramenta para isso. Um sistema que visa garantir o acesso à prevenção, atendimentos especializados, medicamentos, procedimentos e cirurgias, até mesmo de alta complexidade. Mas temos um cenário de desafios, exemplificados pelo orçamento insuficiente para a área. Hoje, no Rádio Aspurg, nós vamos debater o direito à saúde e como ele precisa ser defendido. Eu sou o Maju Forz e te acompanho no programa que está começando agora. No Brasil, as primeiras políticas públicas na área da saúde começaram a se desenvolver no século XIX. Mas só ganharam força no início do século XX, principalmente a partir do trabalho do sanitarista Oswaldo Cruz. Na época, foram implementadas políticas para controlar infecções e doenças como a malária. Ao longo das décadas seguintes, a necessidade de garantir saúde à população foi crescendo e se tornando cada vez mais uma demanda. Nos anos 1930, surgiu o Departamento Nacional de Saúde, que, posteriormente, se transformou em Ministério da Saúde. E o grande marco nessa história vai ocorrer já nos anos depois, com a Constituição Federal de 1988, que estabeleceu a criação do Sistema Único de Saúde, o SUS. Ele representou um marco na vida da população do país. Se antes a assistência médica era restrita a trabalhadores formais, com ele, a saúde passou a ser entendida sobre a perspectiva de um direito universal, pautada também pela equidade e pela integralidade. Ou seja, todos têm direito à saúde. Quem mais precisa recebe mais atenção e o usuário deve ser visto como um todo, da prevenção à reabilitação. O SUS é um sistema enorme, que envolve uma série de órgãos, serviços e todos os entes federativos. Ou seja, União, Estados, Distrito Federal e Municípios. Vai desde a atenção básica à saúde, focada no rastreio e na prevenção, passando pela vigilância sanitária, SAMU e procedimentos de alta complexidade, como transplantes. Toda a população usa o SUS e 7 a cada 10 brasileiros dependem exclusivamente dele para tratamentos de saúde, segundo o IBGE. Com a saúde garantida e o acesso cada vez mais amplo, a população menos favorecida passou a ser tratada de forma mais igualitária pelo Estado brasileiro. Desde atendimentos mais simples até os mais complexos, o sistema de saúde proporcionou acesso gratuito a procedimentos dos mais variados. Mas, se a Constituição estabelece a criação do SUS, também prevê que o mercado privado pode atuar na área. E aí, como em tantos outros campos, o setor empresarial fica de olho na saúde como uma possibilidade de lucro. Ou seja, pauta uma visão mercadológica, não dela enquanto um direito. Nessa disputa, as políticas de caráter neoliberal cumprem um papel importante para o capital: desmontar ou até mesmo impedir a plena instalação de um serviço de saúde pública, abrindo mercado para o setor privado. A austeridade não afeta só a saúde, mas talvez seja nela onde mais sentimos. O exemplo mais emblemático dos últimos anos foi o teto de gastos, estabelecido pelo governo de Michel Temer. Segundo a instituição fiscal independente ligada ao Senado Federal, em 6 anos a saúde deixou de receber 45 bilhões de reais do governo federal por conta dessa medida. Após a revogação de teto de gastos, substituído pelo arcabouço fiscal, a preocupação permaneceu. Vamos explicar o motivo. O arcabouço estabelece que o investimento público pode crescer até 70% do aumento das receitas primárias da União. Só que, por outro lado, os investimentos em saúde e educação devem seguir o ritmo da arrecadação sem essa trava. Isso porque a Constituição já estabelecia um piso, ou seja, um mínimo de investimento para os dois setores. Portanto, a tendência com o passar dos anos é que a saúde e a educação comprimam as outras áreas do orçamento, o que leva a uma pressão para a revogação desses pisos constitucionais. Possibilidade que já foi ventilada por aí. Segundo cálculos da Secretaria do Tesouro Nacional, em 8 anos, saúde e educação poderiam perder 500 bilhões de reais caso fosse concretizado o fim dos pisos. Outra preocupação são as emendas parlamentares. Em 2026, o Orçamento Federal para a Saúde cresceu 10% em relação ao ano passado. Mas, se antes 1% do orçamento da saúde era para as emendas, esse número já chega a 12%. Isso é um problema, já que as emendas não têm necessariamente transparência e a destinação não obedece às necessidades prioritárias da saúde pública. A Associação Brasileira de Economia da Saúde alerta para o subfinanciamento. Segundo a organização, o país precisa de revisão dos valores e do percentual de investimento em saúde pública. Essa necessidade é ainda mais urgente quando temos em mente o adoecimento cada vez maior da população por conta do excesso de trabalho e o envelhecimento. O pleno cumprimento do direito à saúde enfrenta ainda outros desafios, como o lobby das grandes farmacêuticas. Essa pressão tem ação direta, por exemplo, na garantia da exclusividade na compra de determinados medicamentos. Isso favorece alguns laboratórios e impede o desenvolvimento de tecnologias e produtos nacionais. Outra questão é a dependência de produtos importados, sejam equipamentos ou fármacos, o que está relacionado ao forte processo de desindustrialização pelo qual o Brasil está passando. Na pandemia, isso ficou evidente. Com uma forte concorrência de outros países, compradores e sem um complexo de saúde autossuficiente. O Brasil teve dificuldades para comprar, por exemplo, respiradores. Sem esquecer, por fim, do negacionismo que atinge em cheio a saúde. As vacinas, que têm a eficácia e a segurança mais do que comprovadas, são colocadas em xeque, enquanto procedimentos sem qualquer embasamento científico são celebrados e colocados como soluções milagrosas. Para debater mais sobre a saúde pública brasileira e o direito à saúde, nós conversamos com a professora Eliola Gurgel Andrade, da Universidade Federal de Minas Gerais. Ela atua no programa de pós-graduação em saúde pública da UFMG, com ênfase em política de saúde e economia. Confira. Entrevista.
4: Boa tarde. Poderia começar se apresentando brevemente, por favor?
5: Boa tarde, Luiz Felipe. Gostaria de agradecer essa oportunidade de estar contribuindo aqui com a comunicação da ASPUV, né? Associação, Seção Sindical dos Professores da Universidade Federal de Viçosa. Grande prazer de poder participar aqui com vocês. Eu sou economista de formação, né, na graduação, e fiz minha pós-graduação em ciência política e o doutorado em demografia. E por caminhos outros, eu acabei sendo convidada para dar aulas na Faculdade de Medicina, na Federal, por volta de 1980. Estava sendo criada uma residência médica em medicina social naquele momento, num convênio da universidade com o INAMPES, na época, né, o Instituto Nacional de Assistência Médica da Previdência Social, isso dentro de um contexto, né, de ampliação naquele momento das residências médicas e medicina social no país. Então, eu fui convidada para dar algumas disciplinas do campo da economia, né, da economia política e economia brasileira. E daí fiquei, em 1982, após a greve dos professores, né, das federais em 80, houve a oportunidade de fazer o concurso e nesse contexto, o Departamento de Medicina Preventiva e Social, onde eu estava contratada, abriu o concurso para Ciências Sociais Aplicadas à Saúde. E, então, foi a primeira vez que um concurso com esse com essa natureza foi feita no departamento. E então eu prestei o concurso e fui. E aí, então, entrei em 82 para a Faculdade de Medicina, no Departamento de Medicina Preventiva e Social. E lá fiquei até 2020, quando me aposentei. Mas ainda permaneço com atividades na pós-graduação. Nós temos um programa de pós-graduação em saúde pública, mestrado e doutorado, atualmente com a nota máxima da CAPES, que é uma conquista, né? Então, eu continuo colaborando na orientação de alunos de mestrado e doutorado no programa de saúde pública.
4: O SUS nasceu em 1988 com a nova Constituição Federal. O que a sua implementação significou em termos de garantia de saúde à população? Do pré-SUS ao pós-SUS, quais principais avanços podemos destacar?
5: Essa pergunta é muito pertinente, né? E provoca retomar fatos que muitas vezes, né, boa parte das pessoas não sabem mais, né, o que ocorreu nesse período. O SUS nasceu em 88, quando, na verdade, ele foi incluído, né, na Constituição Federal, em outubro de 88. Mas o SUS, o seu nascimento, né, tinha começado antes de 88, né, num movimento que hoje chamamos de Movimento da Reforma Sanitária Brasileira, que começou a questionar o que era o modelo assistencial de saúde no Brasil antes de 88. E o que era esse modelo antes de 88? Nós tivemos o desenvolvimento no Brasil de uma característica muito peculiar, né? Porque as estruturas de previdência social que surgiram desde o início do século XX, em 23 precisamente, depois com a grande expansão nos anos 30, 40, depois uma outra onda de expansão nos 50 e 60, ela estruturou-se a partir dali, principalmente dos governos do Getúlio Vargas, um sistema previdenciário no Brasil. Né? Esse sistema se chamava Instituto Nacional de Previdência Social, na sua forma mais adiantada ali nos anos 50, mas ele nasceu lá atrás, nos anos 20, pelas caixas de aposentadorias e pensões dos ferroviários, e que ali começou também a ter a primeira noção de direitos, né? De direito também à assistência médica. Então, essas caixas de aposentadorias depois evoluíram para os institutos profissionais, institutos de profissão, como institutos dos industriais, dos bancários, comerciários e outros, isso já na década de 40, e depois esses institutos foram unificados em 66, criando o Instituto Nacional de Previdência Social no Brasil, já com uma responsabilidade de assistência médica para os contribuintes, né? Porque então quem tinha direito de participar nesse sistema previdenciário? O trabalhador com carteira assinada. Né? E ao longo da história, de 20 até os anos 60, os trabalhadores foram ganhando, inclusive, o direito de ter seus dependentes, né, sendo atendidos pela Previdência, pelo INPS, na assistência médica, principalmente. Né? E também esse instituto era responsável pelas aposentadorias, pensões e demais auxílios, né, de proteção ao trabalho. É interessante, então, essa é a primeira grande importância, né? Quer dizer, então nós chegamos à década de 60 com a assistência médica vinculada à carteira de trabalho. Se você não tinha essa uma carteira de trabalho, não era um trabalhador formal, você não tinha acesso à assistência médica da Previdência. E fora da Previdência, o que, que tinha? Tinha muito pouco, porque, veja bem, o Ministério da Saúde ele foi criado em 1953. Então, por trás disso está uma longa história de dificuldade de desenvolvimento da responsabilidade do Estado com a saúde pública, ou seja, com assistência à população de um modo amplo, né, integral, universal, e não apenas atuando nas campanhas, como a história que caracteriza a saúde pública no Brasil. Então, só a partir de 1953, o Ministério da Saúde, ou seja, a saúde sai de outros ministérios onde já tinha estado no trabalho, com o trabalho, com a educação, e se torna, ganha um espaço institucional dentro do Estado como política de saúde, né? Tendo o Ministério da Saúde. No entanto, o que acontece a partir de 1953 é que essa saúde pública, esse Ministério da Saúde, já encontra, né, um sistema previdenciário constituído. E aí, quando a gente olha a realidade, o sistema previdenciário ele era mantido às custas das contribuições, né, dos trabalhadores e empregadores. E, eventualmente, também havia participação do Estado, da União, no nível federal. Então, era um sistema que tinha uma vitalidade financeira muito relevante, né? E se você pensar que esse sistema tá crescendo, né, dos anos 20 para frente, quando chegamos ali aos anos 50, 60, nós temos uma grande transformação, né, econômica no país, com um padrão de industrialização mais acelerado, né, com grande transferência de trabalhadores do campo para a cidade. Então, as cidades brasileiras se transformam, né? Isso tendo em curso uma explosão demográfica, né? A população crescia a altas taxas, né? É sempre curioso lembrar que, na década de 60, uma mulher em idade reprodutiva, chegava a ter mais de 6 filhos vivos, né? Isso denota, então, a pressão, né, demográfica dessa época. Então, isso para dizer que o sistema previdenciário contava com uma base contributiva, em expansão, né? Então, o trabalhador era registrado num trabalho formal e passava a contribuir para a Previdência. Então, esse sistema acumulou condições financeiras muito positivas, muito expandidas, né, a partir dos anos 50, 60, e pôde, então, oferecer assistência e benefícios de proteção bem importantes, né? Então, a assistência médica do INPS, ela se expande de tal forma que chega aos anos 70 já constituindo um instituto só para administrar a assistência médica em todo o país. E quando a gente olha para o Ministério da Saúde, ou seja, para a política de saúde pública do país, né, que já vinha com dificuldades de conceituação e de institucionalização como responsabilidade do Estado, as diferenças eram abismais, né? Na época, havia a crítica de que 98% do orçamento da Previdência estava com a Previdência, e 0,2%, aliás, 2% do orçamento na saúde pública. Então, era uma desigualdade muito grande, né? Por dentro do sistema previdenciário, também a desigualdade de acesso e de qualidade da assistência médica era grande. Se você pensar, por exemplo, o que era assistência dos bancários do Banco do Brasil, o que era assistência dos industriários, né, era muito diferente. Né? E aí isso também agudizava, né, o grau de desigualdade desse sistema. E, afora isso, quem não tinha carteira de trabalho ou não era dependente de um contribuinte da Previdência, não tinha assistência médica dentro da Previdência. Isso significava dizer que você não tinha, por exemplo, acesso a especialistas, né, a uma rede hospitalar mais complexa. Então, isso foi decantando, né, essa desigualdade junto a outras grandes desigualdades que a gente viveu no período da ditadura militar, a partir de 64, né, com um aprofundamento do arrocho salarial e das políticas de concentração de renda, né, no país. Na época, né, ironicamente, os dirigentes dos ministérios da Fazenda diziam que o bolo tinha que crescer para depois distribuir, e essa distribuição do bolo ninguém viu e a ninguém foi servido. Né? Então, essa agudização dessa desigualdade naquele contexto, que também somava um contexto político, né, de começo de contestação ao regime militar, ao fechamento, à censura, à desigualdade social, às condições de vida precária da maioria da população que tinha enchido, né, as cidades e constituído enormes favelas. Então, nós começamos a viver aí, a partir do final dos 60 e nos anos 70, um cenário, né, de profundas contradições, desigualdades e insatisfações. E nesse cenário também se desenvolve, então, uma crítica, né, mais profunda ao que tinha acontecido com a saúde no Brasil, né? E os atores políticos, né, que vão constituir o movimento da reforma sanitária a partir dos anos 60, vão associar, né, a inexistência de um sistema público, universal, integral, né, e capaz de praticar a igualdade entre os cidadãos, como o desafio principal daquela sociedade tão desigual que a gente estava vivendo. Então, a ideia era de que saúde é democracia, democracia é saúde. E aí, nesse pressuposto, né, que foi começou-se a se pensar o que seria um outro sistema à parte, né, do sistema previdenciário. E o SUS, né, o Sistema Único de Saúde, é uma resposta alternativa de ruptura ao que antes existia, que era o sistema previdenciário e, no seu interior, assistência médica. Então, o que o SUS propõe? Agora, a saúde como uma noção muito mais ampla de direito, não ligado às condições de ocupação das pessoas ou do seu trabalho, mas como um direito humano primordial. Então, o que vai para a Constituição em 88, no artigo 196, é que a saúde é direito de todos e dever do Estado. Então, isso modifica radicalmente a organização e o acesso das pessoas à assistência médica no Brasil a partir de então.
4: O SUS é considerado um dos mais importantes instrumentos de combate às desigualdades sociais e regionais do Brasil. Por quê?
5: Por isso, pelo seu nascimento, né, ele já nasce correspondendo, né, ao grito de protesto contra a desigualdade que ali já existia na assistência à saúde aos brasileiros. Né? Para se ter uma ideia, quem não tinha carteira de trabalho assinada não tinha assistência, a não ser se fosse por obra de instituições filantrópicas, né? Então, quer dizer, fora a assistência médica da Previdência, você só tinha instituições de caridade. E, à época, a gente chamava de indigentes, né? Aqueles que não tinham nenhuma proteção previdenciária e que ficavam à mercê, né, do atendimento das instituições filantrópicas, é questão, né, espalhadas pelo país, mas numa estrutura muito insuficiente, evidentemente, para atender o conjunto da população que era marginalizada ali. Para se ter uma ideia, o trabalhador rural, por exemplo, só entrou na Previdência em 1970. O trabalhador autônomo, profissional autônomo, só pôde entrar na Previdência também a partir de 74. Né? Então, grandes massas da população estavam fora do sistema de assistência previdenciária. Então, o SUS, quando ele nasce com os princípios de universalidade, integralidade e igualdade / equidade, né? Hoje costuma-se falar mais na equidade, mas, na verdade, o princípio que está na Constituição é a igualdade, né? Então, o SUS é universal, integral e igual, né? E promove a igualdade no tratamento das pessoas. Então, ele já é o sistema que confronta a desigualdade. E foi uma empreitada enorme, porque pensar nas dimensões do país, o que seria a construção de um sistema universal de saúde. Ou seja, para ser universal, a porta desse sistema tem que estar junto da porta da sua casa. Se você sentiu algum sofrimento que possa ser ligado à saúde, você precisa ter uma porta aberta do sistema de saúde para te avaliar, para te atender e para te aliviar, né? Então, esse era o desafio. E no curso dos eventos políticos ali na segunda metade dos anos 80, né, o movimento de luta pela saúde cresceu, né, com apoio de organizações populares, de movimentos sociais, de igrejas, as comunidades de base da Igreja Católica e outros movimentos profissionais, a ponto de, em 1986, realizar uma conferência nacional, e pela primeira vez teve a participação social ampla. E ali na conferência de 86, foram um fenômeno, né, em termos de participação popular, com mais de 5 mil pessoas, delegados, e ali se formularam as teses fundamentais de estruturação do SUS, desde os princípios doutrinários que eu acabei de falar, né, da universalidade, integralidade e igualdade, e os fundamentos organizativos desse sistema, né, que seria a regionalização, a interiorização, né, a hierarquização dos serviços e o controle social. Então, se monta, né, de uma maneira conceitual, o que seria esse sistema a ser criado. E, nesse período, várias movimentações são feitas, várias intervenções muito importantes são feitas no sentido de organização e estruturação de um novo modelo de assistência à saúde no Brasil, que foi dar, né, no, no, na, na definição que ele ganha na Constituição Federal, nos artigos 196 ao artigo 200 ou 202 ali, que delineiam, né, os princípios doutrinários e organizativos, além de tratar da questão do financiamento desse sistema, que ele não seria mais financiado, não seria mais um departamento, né, como muitos queriam, dentro da Previdência, mas ele seria em si mesmo um sistema nacional de assistência à saúde, um sistema único de saúde. E houve um apoio muito importante dos movimentos municipalistas na Constituinte, e o projeto, então, de criação do SUS nasce, então, pelas mãos dos municípios brasileiros também, né? Numa amostra muito importante, porque da necessidade de descentralização desse sistema, porque o sistema previdenciário ele foi construído com o princípio da concentração, né? Então, onde estavam trabalhadores com carteira assinada, né? E quanto mais trabalhadores num território com renda mais alta, ali se concentravam os equipamentos da Previdência. E, então, nós temos essa configuração nas cidades brasileiras, sempre tem uma concentração em algum local dos hospitais, das clínicas, dos serviços médicos. Esse foi um modelo que foi sustentado pelo sistema previdenciário no Brasil. Era um modelo dirigido por um instituto, né, que era o INAPS, então, totalmente centralizado, e isso configurava, então, também no território, né, a disposição dos equipamentos médicos como ilhas, né, médicas dentro das cidades. E, então, isso foi muito importante, uma das diretrizes, né, organizativas do novo sistema tinha na descentralização da atenção à saúde o seu ponto fortíssimo, né? E isso casou, então, vai casar de uma forma muito harmônica com também um movimento que nascia ali nos anos 70, 78, a Conferência de Alma Ata, nos Uzbequistão, né, na Rússia, na antiga União Soviética, uma conferência da Organização Mundial da Saúde, que tira o insígnia de que a saúde para todos no ano 2000, e aponta como a principal característica da organização dessa assistência a organização da atenção primária, né, da atenção básica. E, então, esse conceito vai casar muito bem com o período que o Brasil vai viver nos anos 80 de criação de um sistema nacional de base municipal. E aí nós começamos a discutir que essa assistência ela tinha que ter como porta de entrada a atenção básica, né? A gente chamou por muitos anos atenção primária de atenção básica no Brasil. Então, era preciso organizar a porta de entrada do SUS na atenção básica, na atenção primária, e resolver os gargalos para que, a partir da atenção primária, as pessoas pudessem ter acesso ao tratamento especializado e eventualmente, ao tratamento de hospitalar e de alta complexidade. Então, realmente, o SUS ele é um projeto que confronta as desigualdades sociais, né? Ele propõe que um cidadão, seja um pobre ou um rico, seja atendido dentro do SUS. Essa é uma proposta, né, até hoje, muito importante, muito poderosa, né, muito desafiadora, e ela enfrentou, desde a sua criação, adversários muito importantes também nessa caminhada. E, então, nós estamos aqui há mais de 30 anos dessa construção, e acho que a gente pode ver avanços, mas também precisamos ver os desafios e nos unirmos para vencer no futuro próximo essas limitações que o SUS ainda apresenta.
4: Nos debates em torno da Constituição, houve a ideia de uma saúde totalmente pública, mas o texto acabou prevendo também a atuação da iniciativa privada. Como a existência desses dois modelos, e não apenas o público, impacta a ideia da saúde como direito?
5: O direito à saúde, ele não pode ser condicionado a qualquer condição de ou a qualquer entrave de renda, de posição social, de posição racial, para que seja um direito à saúde universal, ele tem que propiciar um sistema, como eu disse, de porta aberta, né? Esse debate na Constituinte, em 88, ele já recebeu um confronto, porque a gente estava ali, já tinha um sistema previdenciário no qual quem tinha direito era quem tinha trabalho formal, quem tinha carteira de trabalho assinada. Então, isso já dava um delineamento muito diferenciado, quer dizer, o sistema público que existia, que era a Previdência, não era universal, né? Então, a primeira barreira que foi vencida foi colocar na Constituição a criação de um sistema que seria responsável pela universalização do direito à saúde. Então, foi muito perspicaz, né, os constituintes ao fazer isso, mesmo sabendo que já tinha um conjunto de setores, de segmentos privados, que tinha se criado e ampliado exatamente às expensas desse sistema previdenciário que funcionou aí dos 20 aos anos 80, né? Esse sistema previdenciário, por exemplo, né, os institutos de previdência compravam serviços de empresas médicas, né? Então, ao invés de montar um serviço próprio, por exemplo, como a gente conhece, por exemplo, a CACI, a Caixa de Aposentadoria dos Bancários, tinha um serviço próprio de assistência aos bancários do Banco do Brasil, né? Outras empresas chegaram a montar também serviços próprios para atender seus funcionários e, com isso, né, tinham benefícios do sistema previdenciário, uma vez que evitaria, né, do trabalhador daquela empresa ir buscar atendimento nas filas do INPS. Então, esses 50 anos de existência do sistema previdenciário no Brasil, 50, 60 anos, eles estimularam, né, esse ele era sobretudo um sistema comprador de serviços, né? Para você ter uma ideia, a nossa dependência de leitos privados, né, para atender as necessidades do SUS, ela é um pouco menor hoje do que era no sistema previdenciário, ou seja, houve muito pouco investimento na ampliação e construção de rede própria pública de atenção hospitalar, para dar um exemplo, né? E então isso nós herdamos esse perfil do período de predomínio da assistência previdenciária, né? E com essa conformação de assistência privada, quer dizer, leitos hospitalares, por exemplo, foram aliás, hospitais privados foram reformados, ampliados e construídos com altos financiamentos públicos, né, da Caixa Econômica Federal, ali nos anos 70. Então, ao invés de termos a ampliação da rede própria, o fundo público, né, o orçamento público, serviu, subsidiou a expansão desse mercado privado. Então, de fato, quando o SUS é criado, já também tinha sido criado um segmento prestador privado, né, de assistência à saúde forte no Brasil. Seja na parte que vai depois tomar mais corpo ainda dos planos de saúde, como também dos prestadores privados no segmento de assistência de equipamentos, diagnóstico de clínicas, diagnósticas e terapêuticas do auxiliares, né, da rede hospitalar. Então, esse setor privado, ele se organiza na Constituinte, mas, vamos dizer que não, o movimento de defesa do SUS não conseguiu sair da Constituinte com um sistema público, vamos dizer, estatal. Isso foi quebrado, né, com o artigo 199, que permite a iniciativa privada, considerada na Constituição como complementar e a ser regulada pelo Sistema Único de Saúde. Então, é uma atividade, esse segmento privado, ele, nos anos 90, ele foi regulamentado através da Agência Nacional de Saúde Suplementar, e, né, a agência, ela uma instituição que está vinculada, né, ao Ministério da Saúde, na definição dos seus dirigentes, e é responsabilidade do Ministério da Saúde a regulação desse setor, né? Por mais que haja contradições nessa atuação, né, e dificuldades, o Ministério da Saúde tem a responsabilidade de regular também o setor privado. Então, a existência desses... Eu não diria que são dois sistemas, eu acho um erro falar que nós temos um sistema privado e um sistema público. Nós temos um sistema público e um setor privado, né, de venda de serviços, de prestação de serviços privados em saúde, que se organiza como qualquer setor privado empresarial, né? Não é um sistema, não é um setor que se preocupe em ser sistema, ou seja, em qualificar de fato, enquanto sistema, a assistência que ele vende. Então, a gente precisa dar nome correto às coisas. E nesse sentido, hoje, nós temos um sistema, que muitos autores chamam de híbrido, né? Porque nós temos um sistema público que, no entanto, precisa comprar serviço do setor privado, né? E ainda permite que esse setor privado

0: ainda hoje, infelizmente, ainda é precário, né, de trabalho no SUS. Um dos pontos que a gente precisa, mais à frente vamos falar, é da importância da reestruturação, né, do trabalho e do emprego no, na saúde pública. São mais de 3 milhões de trabalhadores hoje envolvidos direto, com vínculos diretos com o SUS, e isso se expande para mais de 5, né, se considerar todas as modalidades de contratação desse sistema. Também, só mais um aspecto, o sistema, o setor privado de saúde, e esse sistema que é público, mas também convive com o privado, ele é um sistema que aumenta, né, os custos e preços dos produtos, dos insumos em saúde, de forma incontrolável, né? Haja visto que a inflação em saúde no Brasil ela é muito maior do que a nossa inflação oficial. Por quê? Porque o setor privado, ele, por suposto, pode pagar mais do que o sistema público, e isso vai levando a uma escala de encarecimento de insumos, de recursos humanos e toda sorte de necessidades, né, para o processo de cuidado em saúde.
1: Uma pergunta também agora nesse sentido. A pandemia deixou evidente a dependência que o Brasil tem da importação de fármacos e equipamentos de saúde. De que forma isso impacta a saúde pública do país e como podemos pensar em formas de avançar para diminuir ou até acabar com essa dependência?
0: Essa é uma dependência muito importante de ser compreendida, porque primeiro que não é uma dependência apenas do sistema de saúde, né? Nós temos uma economia que é dependente de outras economias mais desenvolvidas, né? Então, a capacidade de internalizar no plano nacional um processo produtivo, né, por exemplo, de medicamentos, ela é totalmente interceptada, né? Nós praticamente somos embaladores, né? O princípio ativo do medicamento, ele está produzido em outro lugar do mundo, né? E isso por uma estrutura de dependência e de regulamentação dos mercados também, que é colocado, por exemplo, pela Organização Mundial do Comércio, né? O direito, por exemplo, a patentes, né? Que foi o Brasil aceitou a lei de patentes no início dos anos 90, e isso significou o desarranjo, a desestruturação de uma indústria, de uma indústria nacional nascente de medicamentos naquele momento. Por quê? Até os anos 90, o Brasil podia copiar a fórmula dos medicamentos de forma livre. A partir de 94, o direito de patentes exige que por 20 anos, para a gente simplificar a conversa, por 20 anos, o direito de patente impede que o medicamento seja produzido ou copiado no nível nacional. E é muito importante destacar que foi no governo Fernando Henrique que, infelizmente, a aceitação da lei de patentes foi promulgada, e o Brasil, naquele momento, ainda abriu mão de 10 anos de utilização de uma prerrogativa que havia nessa lei, de utilização por 10 anos da flexibilidade de não aceitação, não é submissão à lei de patentes. E é interessante que a Índia, por exemplo, também na mesma época, pois foi pressão dos Estados Unidos sobre a Organização Mundial do Comércio para implantar essa lei, o direito de patente, em todo o mundo, mas a Índia usou esse direito de flexibilidade dos 10 anos, e a Índia hoje é um exportador, né, de medicamentos para nós mesmos. Então, ela utilizou os 10 anos ainda de flexibilização da lei de patentes para desenvolver a sua

0: indústria química e de medicamentos. Então, a gente precisa, para falar da nossa situação, recuperar esse marco regulatório, né? Porque é muito difícil pensar da retomada dessa soberania que o Brasil precisa retomar na produção de medicamentos, equipamentos e insumos em saúde, sem confrontar as limitações que essa lei de patentes impõe a todo mundo. E é importante chamar a atenção que, nesse momento, o grande formulador que exerceu maior pressão para a instituição dessa lei no mundo todo, que é os Estados Unidos, hoje dá as costas, né, para a Organização Mundial do Comércio. Então, é preciso pensar que há um outro cenário internacional e que nós podemos pensar e devemos juntar planos e ações no sentido de quebrar essa profunda dependência dos últimos 30 anos. Já há um movimento muito forte, né, de formulação do complexo médico econômico industrial da saúde no SUS, né, vinculado ao SUS, ao Ministério da Saúde. Esse plano entrou nesse plano atual do governo, do Indústria 4, se não me engano, e estão se mexendo as instituições para expandir, né, as condições de produção nacional de insumos estratégicos, né, de equipamentos estratégicos, que a pandemia nos abriu, né, nos deixou a nu a necessidade deles, né, do mais simples, uma máscara que não se tinha disponibilidade de produção no Brasil, assim como respirador e oxigênio e outros insumos e equipamentos mais complexos, né? Então, há nesse momento um conjunto de propostas. O governo, acho que foi na semana passada, no dia 21, se não me engano, 21 exatamente, lançou um documento chamado de Estratégia Nacional de Saúde do Complexo Econômico Industrial da Saúde, e promove alterações em um conjunto de leis e também faz propostas para o desenvolvimento, né, dentro de duas grandes diretrizes de construção desse complexo industrial, que são as parcerias para o desenvolvimento produtivo e os programas de desenvolvimento e inovação local, né, com a pretensão de que haja, né, se expanda a capacidade nacional de atuar sobre assistência farmacêutica, sobre a inovação, sobre a regulação, de todos os componentes e dispositivos necessários a um sistema de saúde de qualidade.
1: Para finalizar, não podemos falar em saúde sem falar em alimentação, moradia e trabalho dignos, além de tantos outros aspectos. Como o direito à saúde, então, se associa a outros aspectos para sua garantia plena? Podemos dizer que não existe um direito à saúde como algo isolado, mas sim como parte de um conjunto maior?
0: Sim, essa pergunta é muito importante e ela está irmanada, né? O próprio conceito de saúde coletiva e saúde pública que foi criado no Brasil, né? Inspirou, né, a formulação do direito à saúde como direito universal que foi para a nossa Constituição Federal. A ideia do direito à saúde que se desenvolve no Brasil é a ideia de um direito à saúde que junta-se ao conjunto de necessidades sociais que as pessoas têm. E essas necessidades são muito amplas, né? Elas percorrem a moradia, trabalho digno, alimentação, a cultura, né? A forma de viver, né? A vida digna. Então, a formulação do direito à saúde no Brasil, ela nunca foi restrita a um serviço, né? O direito à saúde, ele inspira, ele provoca pensar num conjunto de direitos e acesso a condições de vida transformada para a sociedade como um todo. Então, assim, nós sempre dizemos que lutamos pela saúde ao mesmo tempo que luta pela democracia, né? Não há como avançar na construção desse direito universal à saúde sem avançar em toda a diminuição das desigualdades, das exclusões, das discriminações, do negligenciamento que a gente assiste na nossa sociedade ainda. E é muito importante, então, para que isso avance, né? E eu acho que nós, hoje, muitos autores e atores políticos falam da necessidade de uma segunda geração da reforma sanitária no Brasil. Então, e eu acho que é muito oportuno falar disso. Acho que o SUS foi um avanço, né? Nesses últimos mais de 30 anos. Hoje, você tem assistência à saúde em todos os mais de 5 mil municípios da Federação Brasileira, mas ainda há um gradiente de desigualdade e de não correspondência em termos de qualidade da atenção que ainda precisa ser vencido. E eu atribuo que essa defasagem se liga muito à forma, às dificuldades de financiamento que o SUS teve desde 88, né? Para se ter uma ideia, hoje, dados de 2021, que são os mais recentes, o Brasil gasta 9,7% do PIB, o equivalente, né, a 9,7% do nosso PIB, que está em torno de 10 trilhões, né, de reais. O Brasil gasta 9,7% em saúde. No entanto, quando a gente olha para dentro desse número, e aproveito para acrescentar, por exemplo, se olhar a Inglaterra. Em 2021, a Inglaterra também gastou 9,7% do PIB, do seu PIB, em saúde. No entanto, quando a gente olha para dentro dessa proporção de gasto em saúde, o que que a gente encontra? A Inglaterra, 80% é gasto público e 20% é o gasto privado. Quando a gente olha para o Brasil, os 9,7% do PIB no Brasil, 4,0% é a proporção de gasto público e 5,7% a proporção de gasto privado. Ou seja, o Brasil, mesmo tendo na Constituição um sistema público universal, ele não financia um sistema público. Ele praticamente, né, se você olhar a composição do gasto em saúde, a maior parte do gasto em saúde no Brasil é privado, ou seja, gastos das famílias comprando plano de saúde, comprando medicamento, gastos das empresas pagando plano de saúde para seus empregados e gastos das pessoas que compram serviços, né, out of pocket, ou seja, tirando do bolso para pagar. Então, nós precisamos, esse é um desafio, né, numa segunda geração, vamos dizer, da reforma sanitária no Brasil, que se faz absolutamente necessária, é inverter, né, essa composição dos gastos. Os gastos públicos no Brasil precisam se elevar, né? Nós temos convivido, o gasto público, ele é a responsabilidade da União, dos estados e dos municípios. E nos últimos, desde 2012, mais sensivelmente, a gente vê o sistema, a União, ou seja, o nível federal, diminuindo o seu aporte orçamentário para a saúde, pressionando a que os municípios e estados façam frente a essas despesas. E a gente sabe, e aí, isso aí se traduz nas mais diversas dificuldades e desigualdades da atenção prestada pelo SUS num país deste tamanho, se revela nessa pressão, que os municípios, mais do que os estados, estão ali de frente para a população e recebem né, essa pressão, mas têm condições limitadas do ponto de vista fiscal e tributário para expandir as suas receitas e, portanto, a capacidade de gasto em todos os setores e, particularmente, na saúde. Então, quem tem essa prerrogativa é o nível federal, né? Então, nós precisamos redobrar as pressões políticas, né, para que essa configuração do gasto e do financiamento da saúde no Brasil se modifique em favor do gasto público, né? Uma vez que o gasto privado ele é maior, mas ele corresponde à assistência de um pouco menos de um quarto da população. São 53 milhões de pessoas do ano passado que são cobertas pelos planos privados de saúde no Brasil, né? E um pouco mais do que esses 50 milhões faz esse gasto de 5,7% do PIB, né? Fazendo com que seja muito caro, né, manter a assistência à saúde nesse segmento de prestação de serviços privados. Enquanto com 4% do PIB, o SUS tem feito a diferença, com todas as dificuldades do subfinanciamento, na porta de entrada e no acesso das pessoas às necessidades de saúde específicas, né, do sofrimento que ela tem nesse momento. Então, acho que esse é o grande desafio dessa nossa próxima geração, né, de reformas que precisamos nos unirmos e fazermos, de fato, avançar.
1: Bom, professora, muito obrigado pela sua participação com a gente. Espero que tenha sido proveitoso para você, vai ser com certeza para os nossos ouvintes e para nós também, viu?
0: Obrigado. Muito obrigado. Um abraço.
1: Eu agradeço.
2: Você acabou de ouvir a entrevista com a professora Eliola Gurgel Andrade, da Universidade Federal de Minas Gerais. E eu me despeço por aqui. A partir de agora, é o Luiz Felipe Alves quem assume o Rádio Aspur de hoje. Muito obrigada pela companhia e até a próxima.
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1: Boa tarde, Maju, e boa tarde para todas e todos que nos acompanham aqui no Rádio Aspurv. Hoje, nas nossas dicas culturais, começamos com o artigo O Direito à Saúde, da professora Sueli Gandolfi Dallari. A partir da perspectiva dos direitos humanos, o texto analisa a conceituação de saúde e a de direito à saúde e procura meios para garanti-lo na organização social do Brasil. Outra indicação é Caminhos da Saúde Pública no Brasil, escrito por Jacobo Finkelmann. O livro reúne textos de diversas personalidades da saúde pública nacional, relatando os desafios e as lutas que mudaram a saúde brasileira no século XX. Além disso, a obra apresenta contribuições para o entendimento do processo de consolidação da saúde como um direito do cidadão e um dever do Estado brasileiro. Também sugerimos dois documentários sobre esse tema. O primeiro é Saúde Tem Cura, dirigido por Silvio Tendler. O filme aborda as questões de saúde pública no Brasil, com foco nos desafios e soluções do SUS. Ele explora a saúde integral, a importância de uma abordagem humanizada no atendimento e a relevância do SUS como pilar de uma saúde pública acessível para todos os brasileiros, sobretudo em um cenário de desigualdade social. O filme está disponível no YouTube. O outro documentário é Quando Falta o Ar, dirigido pelas irmãs e cineastas Ana e Helena Peta. O filme retrata a atuação de mulheres na linha de frente do SUS durante a pandemia de Covid-19,
4: destacando a interseção entre saúde, religiosidade, desigualdade social e racismo estrutural no Brasil. E terminamos o Rádio Aspurbe de hoje com uma mensagem do grande ativista Martin Luther King contra as mazelas da saúde, essa que por muitas vezes é negada às classes menos favorecidas. Ele disse: "De todas as formas de desigualdade, a injustiça na saúde é a mais chocante e desumana." E se você perdeu algum trecho ou quiser escutar o programa de novo, ele está disponível no nosso site aspurbe.org.br e nos aplicativos de podcast. Por lá estão ainda todas as edições anteriores aqui do Rádio Aspurbe. E fazemos o convite para que você nos acompanhe também pelas redes sociais. Estamos no Instagram, no Facebook e no YouTube. E temos um canal no WhatsApp. É só procurar Aspurbe na aba Atualizações e nos seguir. Muito obrigado pela sua companhia e, claro, estamos te esperando no próximo Rádio Aspurbe. Até lá! 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
7: Uma e 38.
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6: 2 e 4.
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5: Olá, seja muito bem-vindo a mais um Momento Contábil. É um prazer ter a sua companhia. Seja você que está nos ouvindo no rádio do carro, em casa ou direto da lida do campo. Hoje o nosso papo é fundamental para quem tira o sustento da terra ou possui propriedades fora do perímetro urbano. Vamos conversar sobre o ITR, o Imposto Territorial Rural. Muitas vezes, o produtor rural foca toda a sua energia na safra, no gado ou no clima, e acaba deixando a papelada tributária para a última hora. Mas olha, o ITR não é apenas mais uma guia a ser paga. Ele é um imposto federal que funciona como o IPTU do campo, mas com regras muito específicas que, se bem compreendidas, podem representar uma economia real e evitar dores de cabeça gigantescas com a Receita Federal. Mas afinal, quem é que precisa declarar o ITR? A regra é clara. Se você é proprietário de terra rural, titular do domínio útil, possuidor a qualquer título ou usufrutário, você está no radar deste imposto. Não importa se a terra é produtiva ou não, o fato de ser uma área rural já gera obrigação. A única exceção são os casos de imunidade e isenção, que vamos detalhar daqui a pouco. Agora, vamos para a parte que todo mundo quer saber. Como é feito o cálculo? O ITR não incide sobre tudo que você tem na fazenda. Ele incide sobre o que chamamos de VTN, Valor da Terra Nua. Isso significa que as benfeitorias como casas, currais, cercas, pastagens cultivadas e florestas plantadas não entram na conta. O imposto é sobre o valor do solo bruto. A alíquota que você vai pagar é progressiva. Quanto maior a propriedade e menor o seu grau de utilização, maior será o imposto. Ou seja, o governo usa o ITR para desestimular terras improdutivas. Aqui entra um conceito que você já deve ter ouvido falar, o módulo fiscal. Ele é a unidade de medida expressa em hectares que varia de município para município. Por que ele é importante? porque ele define se sua propriedade é considerada pequena, média ou grande para fins de isenção. Por exemplo, em muitas regiões, se você tem uma pequena gleba rural, que varia de 30 a 100 hectares dependendo da localização, e a explora sozinho ou com sua família, sem ter outro imóvel, você pode estar isento do imposto. Além da isenção para pequenas propriedades, existem benefícios para áreas de preservação. Se você tem áreas de preservação permanentes, as chamadas APPs, ou reserva legal devidamente averbadas e declaradas na ADA, Ato Declaratório Ambiental, junto ao IBAMA, essas áreas podem ser excluídas do imposto. É o governo dando um desconto para quem cuida do meio ambiente, mas atenção, não basta ter a mata, é preciso que a documentação ambiental esteja em dia para garantir o benefício fiscal. E como fica a parte prática das obrigações? Todo ano, geralmente entre agosto e setembro, o produtor deve entregar a Declaração de Imposto sobre a Propriedade Territorial Rural, a DITR. O pagamento pode ser feito via DARF, em cota única ou parcelado, desde que o valor não seja inferior a R$ 100. Perder o prazo gera multa de 1% ao mês sobre o imposto devido, além de impedir a emissão da certidão negativa de débitos, que é exigida para conseguir crédito rural junto aos bancos. Falando em estratégia, como fazer o planejamento fiscal do ITR? O segredo está na precisão das informações. Muitos produtores erram ao declarar o valor da terra nua muito abaixo do mercado para pagar menos imposto. Mas isso pode gerar problemas na hora de vender a terra, aumentando o imposto de renda sobre o ganho de capital. O planejamento consiste em equilibrar um VTN justo com o máximo aproveitamento das áreas de exclusão, como as de preservação, e a comprovação correta do grau de utilização da terra. Se você produz grãos ou cria gado de forma eficiente, sua alíquota cai drasticamente. A organização contábil é a melhor amiga do produtor rural. Guardar notas fiscais de insumos, registro de vacinação de gado e laudos técnicos de produtividade não serve apenas para o controle interno. São essas provas que garantem que você paga o imposto justo, na alíquota correta, para quem produz. Sem a organização, você acaba pagando como se a terra fosse improdutiva e o prejuízo é certo. Para encerrar nosso encontro de hoje, fica um conselho. Não trate o ITR como uma mera formalidade. Ele é uma peça-chave na gestão de sua propriedade. Procure um contador especializado no setor agro. Esse profissional vai te ajudar a cruzar os dados do CAR, Cadastro Ambiental Rural, do ADA e da Declaração de ITR, garantindo que você aproveite todos os benefícios legais e mantenha sua terra produtiva e regularizada. Cuidar da contabilidade de sua fazenda é tão importante quanto cuidar da semente do solo. Com a orientação certa, você protege seu patrimônio e garante o crescimento do seu negócio. Muito obrigado pela sua audiência e até o próximo Momento Contábil.
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2: 2h41.
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4: 3:33.
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6: Olá, está começando o Expresso Universitário. Eu sou Jonathan Fagundes e a partir de agora você acompanha os destaques dessa segunda-feira, dia 31 de agosto de 2026. O Cine de Viçosa divulgou na manhã dessa segunda-feira a oferta de 200 vagas de emprego no município. As oportunidades são diversas, incluindo gerente, atendente, farmacêutico, entre outros. Os interessados podem conferir as vagas no portal da Prefeitura de Viçosa. O Cine de Viçosa funciona na Praça do Rosário, número 5, no centro. Todos os cargos exigem RG, CPF e currículo. O contato para agendar visitas é 31-2170-0434. Repetindo para você o telefone, 31-2170-0434. E Viçosa passa a contar com uma política pública municipal de alfabetização. A lei foi sancionada no dia 26 de agosto e estabelece como meta garantir que todas as crianças da rede municipal de ensino estejam alfabetizadas até o final do segundo ano do ensino fundamental. A política também prevê ações em parceria com os governos estadual e federal para fortalecer a qualidade da educação no município. Bom, e falando em política, hoje à noite, a partir das 18 horas, acontece a reunião ordinária da Câmara Municipal de Viçosa e você pode acompanhar a reunião ao vivo pela Rádio Universitária e também pela TV Viçosa. O Expresso Universitário vai ficando por aqui, lembrando sempre que o nosso encontro é por volta de 9:30 da manhã e 3:30 da tarde. Continue sintonizado com a gente, porque você sabe, música e informação de qualidade é aqui na 100,7 FM. Um abraço e até mais!
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4: 4:34. 100,7 Universitária FM.

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2: 5:33. 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
1: Seis e três.
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0: 70 pessoas já foram contempladas pelo Programa Municipal de Inclusão e Capacitação para o Trabalho, o Bolsa Trabalho, em Viçosa. Os participantes estão distribuídos em diferentes setores da administração municipal e também em órgãos públicos do município. Do total, 23 já estão em exercício, auxiliando principalmente em serviços de limpeza em bairros de Viçosa. Os demais participantes atuam em áreas como saúde e educação, além da Polícia Militar, Polícia Civil e o Corpo de Bombeiros. O programa tem caráter assistencial e não estabelece vínculo de emprego, estágio ou contrato de trabalho com os participantes. Entre os objetivos estão a qualificação profissional, o estímulo à inserção no mercado de trabalho e o apoio ao empreendedorismo. O valor base do benefício é cerca de R$ 1.000 para atividades até 6 horas por dia. Para participar, é necessário ter mais de 18 anos, morar em Viçosa pelo menos 2, estar inscrito no Cade Único, com renda familiar por pessoa, até meio salário mínimo. Caroline Paiva para Universitária Notícias.
1: Cidade.
2: Um paciente vítima de uma queda de cavalo precisou ser transferido pelo SAMU em Ervália neste domingo, dia 30 de agosto. Segundo as informações, o paciente deu entrada no hospital Jorge Caetano de Matos após sofrer um traumatismo crânioencefálico, conhecido como TCE. O paciente apresentava um corte profundo na região da sobrancelha, além de inchaço e sinais de fratura na parte direita da cabeça. Diante da gravidade do quadro, o SAMU realizou a transferência do paciente para o Hospital Santa Isabel, em Ubá, onde ele recebeu atendimento médico especializado. Matheus Santiago, para Universitária Notícias.
1: Tempo.

0: Viçosa.
1: Dois jovens de 17 e 20 anos ficaram feridos após um acidente de moto na Avenida Marechal Castelo Branco, em Viçosa. O acidente aconteceu na noite de sábado, dia 29 de agosto. As duas vítimas foram socorridas pelo SAMU. Segundo as informações, os jovens sofreram um traumatismo crânioencefálico, conhecido como TCE, além de ferimentos leves. Após o atendimento no local, os dois foram encaminhados ao Hospital São Sebastião, em Viçosa. Matheus Santiago para Universitária Notícias.
0: Cultura.
1: Estão abertas inscrições para o primeiro concurso artesanal de doce de leite partido de Viçosa. A iniciativa faz parte da tradicional festa do doce de leite e segue com cadastro disponível até o dia 5 de setembro, por meio do site da Prefeitura. O concurso tem como objetivo valorizar a produção artesanal e resgatar a tradição das famílias da zona rural e urbana do município, que mantém viva a cultura do doce de leite partido, com receitas e técnicas passadas de geração em geração. Após a inscrição, os participantes deverão entregar uma amostra com 40 pedaços do doce em embalagem adequada para degustação. A entrega será realizada no dia 12 de setembro, entre meio-dia e 1 da tarde, no gramado das quatro pilastras da Universidade Federal de Viçosa, local onde acontece a festa. As três melhores receitas serão premiadas com valores em dinheiro, sendo R$700 para o primeiro lugar, R$500 para o segundo e R$300 para o terceiro. A organização do concurso é da Secretaria Municipal de Agropecuária, em parceria com a Emater. Outras informações podem ser obtidas diretamente na Secretaria. Matheus Santiago para Universitária Notícias.
0: Viçosa.
1: A Prefeitura de Viçosa realizou uma blitz educativa voltada para condutores de ciclomotores e veículos elétricos. A ação integra a campanha de segurança no trânsito e foi promovida pelo Departamento de Regulação, Monitoramento e Educação no Trânsito. A atividade aconteceu na quarta-feira, dia 26, próxima à entrada da Via Alternativa da Universidade Federal de Viçosa. A iniciativa contou com a parceria da Polícia Militar e do SAMU. Durante a abordagem, os condutores receberam orientações sobre as normas de circulação e o uso correto desses veículos, que inclui modelos até 50 cilindradas ou elétricos de até 4 kW, como scooters, patinetes elétricos e outros equipamentos elétricos. Segundo a organização, o foco da ação foi conscientizar a população e reforçar a importância do cumprimento das leis de trânsito, contribuindo para a redução de acidentes e a promoção de mais segurança nas vias da cidade.

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5: Olá, seja muito bem-vindo a mais um Momento Contábil. É um prazer ter a sua companhia para desbravarmos juntos o universo dos números, dos impostos e, principalmente, da gestão do seu negócio. Se você vende produtos no Mercado Livre, na Amazon, na Shopee ou se presta serviço através de aplicativos como iFood ou Uber, o assunto de hoje é vital para a saúde do seu bolso e para a continuidade da sua operação. Com o avanço da reforma tributária, um termo começou a ganhar holofotes e a tirar o sono de muitos empreendedores digitais. É o chamado split payment, ou em bom português, a divisão de pagamento. Mas não se assuste com o nome em inglês. A gente vai conversar hoje sobre como essa tecnologia vai mudar a forma como o imposto sai de sua venda e vai direto para o governo, sem nem passar pela sua conta bancária. Vamos entender como isso funciona na prática? Imagine que você vendeu uma camiseta por R$ 100 em um marketplace. No modelo tradicional, esse dinheiro entrava na conta da plataforma ou na sua conta bancária. E depois de um mês, você calculava o imposto e pagava a guia para o governo. O problema, na visão do fisco, é que entre a venda e o pagamento do imposto, muita coisa podia acontecer. O dinheiro sumia, a empresa fechava, o empreendedor simplesmente esquecia de pagar. O split payment foi criado para acabar com esse atraso. Ele é uma ferramenta tecnológica que faz a divisão do dinheiro no exato momento da transação. Quando o cliente passa o cartão ou paga o Pix, o sistema já identifica: X reais são do vendedor, Y reais são a comissão da plataforma e Z reais são o imposto, IBS e CBS. O valor do imposto é desviado automaticamente para o cofre do governo. É a chamada arrecadação em tempo real. Para quem vende online, a operação parece simples, mas a engenharia contábil por trás é bastante robusta. Vamos usar o exemplo de um lojista em um grande marketplace. O consumidor final compra um produto, por exemplo, por R$ 1.000. O sistema de pagamento, ou checkout, identifica as alíquotas da reforma tributária. Suponhamos uma alíquota somada de 25%. R$ 250 vão direto para a conta do governo. Os R$ 750 restantes são divididos entre a comissão da plataforma e o saldo líquido do vendedor. Isso muda drasticamente o fluxo de caixa. Antes, o vendedor tinha o valor bruto na mão por alguns dias. Agora, ele só recebe o valor líquido de impostos. Para as plataformas digitais, o desafio ainda é maior, pois elas se tornam responsáveis por garantir essa divisão sem que haja algum tipo de erro, sob pena de sanção pesada. Aqui entra o papel fundamental da contabilidade. Com split payment, o registro contábil não pode mais ser feito apenas por cima. É preciso uma rastreabilidade total. Cada venda gera um crédito tributário automaticamente. Se você comprou matéria-prima e já pagou o imposto nela, esse crédito precisa ser compensado com o que foi retido no split payment. As obrigações fiscais mudam de foco. O foco deixa de ser gerar uma guia de pagamento e passa a ser conferir se o sistema reteve corretamente. Se o sistema do marketplace calcular o imposto errado e reter a mais, o seu lucro vai embora. Se reter a menos, você pode ficar em dívida com a Receita Federal sem nem saber. A documentação fiscal, ou seja, as notas fiscais eletrônicas, precisam estar perfeitamente integradas ao sistema de pagamentos. Não são só os vendedores de produtos que entram nessa. Se você é um motorista de aplicativo ou entrega comida, o split payment também alcança sua prestação de serviço. O ISS, que agora vira parte do IBS, será retido na fonte. Isso traz uma formalização forçada para o setor, o que é bom para a transparência, mas exige que o profissional autônomo ou a pequena empresa de serviços tenha um controle muito rígido sobre suas taxas e recebíveis. O split payment não é um novo imposto, mas uma nova forma de cobrar os impostos, IBS e CBS, trazidos pela reforma tributária. O valor final da carga tributária depende de sua categoria, mas a forma de pagamento será imediata. O maior desafio é a tecnologia. Pequenos e-commerces, que utilizam plataformas próprias, precisarão utilizar seus gateways de pagamentos para suportar essa divisão. Por outro lado, a grande oportunidade é a redução de burocracia no final do mês. Se o imposto já foi pago no ato da venda, o empreendedor gasta menos tempo gerando boletos e mais tempo focado em vender. Além disso, o split payment ajuda a combater a concorrência desleal. Aquele vendedor que não pagava impostos e conseguia preços muito baixos, agora terá o imposto retido automaticamente, igualando o campo do jogo para quem sempre trabalhou de forma correta. O split payment é o futuro batendo na porta. Para quem vende em marketplaces ou plataformas digitais, a regra de ouro agora é organização. Você precisa saber exatamente qual é a sua margem de lucro, já descontando a retenção automática. Não deixe para entender isso quando o dinheiro cair menor na sua conta. Procure seu contador de confiança, revise suas configurações de pagamento nas plataformas e certifique-se de que sua emissão de nota fiscal está sincronizada com seu recebimento. A reforma tributária traz mudanças profundas, mas quem se prepara não apenas sobrevive, como prospera. Obrigado pela sua audiência. Continue acompanhando nossas pílulas de conhecimento para manter o seu negócio sempre nos trilhos da legalidade e do lucro. Sucesso nas vendas e até o próximo Momento Contábil.
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1: A empresa fez uma obra totalmente porca, que infelizmente, se a gente não tomasse providência, daqui a 5 meses ia fazer os broquetes todos lá, mas daqui a 5 meses não teria mais broquete. Então, como o processo, infelizmente, judiciário, o processo administrativo, ele é longo, e eu peço desculpa aos moradores do Palmital, que realmente é uma vergonha que está acontecendo lá, mas não tem culpa de prefeitura nem de vereador. Eu acompanho aquela obra desde o começo, e como o senhor mesmo disse na sua fala, eu não sou engenheiro, então não consegui também, não tenho essa expertise, e por isso está causando transtorno. E como eu disse no primeiro momento, até te agradeço, né, a ajudar a fiscalizar, é obrigação nossa, mas a gente tem que deixar claro de quem é a culpa. A culpa é, infelizmente, da empresa que ganhou lá, e eu procurei o dono, infelizmente, o dono está pouco se lixando para aquela obra, então agora a prefeitura notificou a empresa, retirou a empresa, então agora vai ser feito através do laudo, está aí, depois quem quiser pode estar passando na tribuna aí, e aí a gente vai continuar fiscalizando até que aquela obra seja merecida para todo mundo da comunidade. O que eu fico chateado, meu colega vereador, é porque a região do Palmital, vou passar um vídeo, presidente, peço, tem 50 anos que não era feito o serviço, foi feito no Palmital, de abrir estradas, de cascalhar, como os moradores vão dizer no vídeo aí que eu fiz com eles. E isso ninguém mostrou. O que foi bem feito lá, o que está bem feito lá, ninguém mostrou. É isso que eu fico chateado. Só mostrar o problema não resolve. Eu fui lá, eu fiz uma parceria, gostaria de agradecer a empresa NBC, que forneceu todo o material para jogar na região, e gostaria que passasse o vídeo, por favor. Tudo bem, Arthur está falando que eu não consigo apresentar o vídeo, depois eu vou editar na minha fala que eu fiz na tribuna da Câmara aqui, e vou mostrar aos moradores, principalmente do Palmital, o respeito que a gente tem com aquela comunidade. Sou de lá, como o senhor vereador diz, e é lá, jamais eu iria fazer um serviço que a comunidade não merece. Mas a comunidade, eu tenho certeza, é o relato que eu escuto lá, estão satisfeitas com o que tem sido feito lá. Nós abrimos, DJ, 5 quilômetros de estrada, que tinha apenas 3 metros, hoje tem 7, 8 metros, como era o vídeo que eu ia passar. E vamos continuar. Você pode ter certeza, vereador, que aquela obra vai ser entregue como o povo merece. Só que a diferença da obra que o senhor citou, do Sapé e do Palmital, que infelizmente lá no Sapé, graças a Deus, no Sapé só tem casa e é uma reta. No Paraíso, nós tivemos uma dificuldade, não defendendo a empresa, porque a empresa realmente devia saber disso, mas lá nós temos um brejo do lado e tem uma mina subindo o morro. Isso danificou, infelizmente, aquela obra, mas você pode ter certeza que esse vereador aqui, enquanto aquela obra não tiver do jeito que ele merece, não, eu vou ficar atento, vou fiscalizar, e o município também tem feito isso, que é notificar, mas o prazo, infelizmente, é lento, e a gente sabe que a burocracia é enorme, nós vamos ter que contratar outra empresa para fazer aquela obra, porque, infelizmente, essa empresa que teve lá, eu não recomendo que não vá em lugar nenhum, e ela vai ser notificada e não vai poder mais participar de licitação no município. Presidente, peço minha inscrição, caso tenha tempo, tem outras demandas para estar falando aqui. Muito obrigado e boa noite.
2: Obrigado, vereador. Parabenizar o senhor pelo trabalho que o senhor vem fazendo, não só na vereança, mas também como líder de governo aqui nessa casa. Parabéns. Próxima vereadora é a excelentíssima vereadora Maria Prisca. Pois não, vereadora?
3: Boa noite, senhor presidente. Colegas vereadores e vereadoras, público presente, funcionários desta casa e todos que nos assistem pelas mídias sociais. Eu já vou deixar um aviso para as pessoas que estão em casa. No intervalo, vai ser passado, vai ser transmitido via TV Viçosa, um videozinho a respeito da trajetória de Saulo Rodrigues. Então, vocês fiquem atentos, vai ser 8 minutos de vídeo. O pessoal da TV Viçosa já está ciente, acredito eu. Então, vocês no intervalo poderão assistir. Faço hoje uma manifestação breve sobre a audiência pública que realizamos para discutir a segurança em nosso município. Agradeço às instituições que atenderam ao nosso convite, às autoridades presentes, aos vereadores e vereadoras, aos profissionais da segurança pública e especialmente à população que participou, ouviu e manifestou e ajudou a construir esse debate. A audiência cumpriu seu papel, fomentando discussões, permitindo que diferentes posições fossem apresentadas para a sociedade. A democracia existe justamente porque aprendemos a conviver quando pensamos diferentes. A reflexão que considero necessária é que ninguém deve ser desrespeitado por fazer perguntas, manifestar dúvidas ou defender uma posição diferente da maioria. A Câmara é uma casa de representação popular. Aqui, divergência não pode significar inimizade. O adversário de uma ideia não é inimigo de uma cidade. Depois da audiência, continuo tendo minhas convicções, mas também saio dela tendo ouvido outras posições, outros argumentos e outras experiências. E talvez esteja justamente aí a maior virtude do diálogo democrático. Podemos entrar numa discussão com certeza e sair dela com novas perguntas. Podemos mudar. Podemos aperfeiçoar nossas posições. Podemos construir juntos. Penso que chegou o momento de Viçosa avançar para uma nova etapa. Mais importante do que prolongarmos a discussão entre aqueles que são favoráveis ou contrários à criação da Guarda Municipal, é respondermos a uma pergunta maior. Qual política de segurança queremos construir para Viçosa? Uma cidade com a importância de Viçosa precisa de planejamento, integração, participação e continuidade. Por isso, considero que devemos trabalhar pela instituição legal do Plano Municipal de Segurança e Prevenção, estabelecendo objetivos, responsabilidades, prioridades, indicadores e mecanismos permanentes de acompanhamento. Assim, precisamos avançar também na criação do Conselho Municipal de Segurança e Prevenção, garantindo um espaço permanente de diálogo entre o município e as forças de segurança, o sistema de justiça, as universidades, as políticas públicas municipais, as organizações da sociedade civil e a população. Se há algo que aquela audiência demonstrou, é que Viçosa se importa com sua segurança, pois segurança também é cuidar da cidade e das pessoas que nela vivem. Não quero permanecer presa àquilo que nos dividiu na audiência, mas ajudar a construir aquilo que pode nos unir, transformando essa preocupação em política pública, pois uma cidade se constrói quando somos capazes de transformar nossas diferenças em diálogo, nossas divergências em propostas e nossas propostas em caminhos comuns. Meu compromisso continuará sendo com a democracia, com a participação e a organização popular, com os direitos humanos e com uma segurança pública responsável, eficiente e comprometida com a dignidade de cada pessoa. Dessa forma, construindo, junto com todos, uma Viçosa mais segura, mais democrática, mais humana e cada vez melhor para se viver. Agradeço. Alessandra, parabenizo pela sua fala e gostaria, o projeto hoje está para leitura, que depois a gente conversasse sobre, para eu entender melhor, porque eu andei dando uma lida, mas ainda tenho algumas dúvidas. Eu acho que a gente, se tiver oportunidade, a gente conversar para aproveitar essa oportunidade, tá? E também parabenizo Pedro pela fala. Marcão, posso te fazer uma pergunta? Posso? Acho que eu tenho um minuto, posso, né? Eu gostaria de saber se a empresa vai refazer a obra sem onerar o município ou vai devolver os valores que foi pago para ela. Aí, se puder fazer.
4: Vereadora.
3: Responder, eu agradeço. Eu
4: te agradeço também pela oportunidade de esclarecer. Infelizmente, agora a empresa já foi notificada, né, a ser retirada da obra. O município vai entrar com ação contra ela para devolver todo o recurso que já foi recebido por ela. E, provavelmente, o consórcio que faz parte do município, Sirmina, vai fazer a obra agora com a nova empresa. Essa empresa, o município já descartou, porque realmente o serviço muito porco, serviço muito ruim, foi avisado, foi notificado, não uma vez, duas vezes, foi notificado mais de 5 vezes, mas infelizmente ela não fez essa obrigação e com isso agora ela vai ter que estar respondendo, né, administrativo e também até judicial pelo serviço mal feito na região do Palmital.
3: Agradeço. Então, reforçando, durante o intervalo, a TV Viçosa vai transmitir um vídeo de 8 minutos sobre a trajetória da vida de Saulo Rodrigues Penteado. Vocês que estão nos assistindo pelas mídias sociais, estão pela TV Viçosa, assistam por gentileza. Vocês vão conhecer melhor a história do Saulo. Obrigada e uma boa noite.
2: Obrigado, vereadora. Com a palavra, a excelentíssima vereadora Marli Coelho Januário, Marli da Causa Animal.
5: Boa noite, presidente. Boa noite aos nobres colegas, público presente, a todos que nos assistem pelas mídias sociais TV Viçosa e aos servidores desta casa. Queria aproveitar, né, para mais uma vez parabenizar a Universidade Federal de Viçosa, que completou aí seu centenário, teve uma festa maravilhosa, uma instituição que tanto traz, leva, né, o nome da nossa cidade para o mundo inteiro, e é tão importante não só para a nossa cidade, nem apenas para a nossa região, mas por todo o nosso país e por todo o mundo. E hoje, eu vou até ler o meu discurso para não esquecer nenhum detalhe, né? Coloca para mim, por favor, comunicação, um videozinho. Isso aí, gente. Hoje eu vim falar de uma história que aconteceu na semana passada. Infelizmente, representa uma realidade que se repete todos os dias em nosso município, praticamente. Uma cadela e seus 7 filhotes, com aproximadamente 45 dias de vida, foram encontrados na região de Pambutal, na zona rural de Viçosa. Uma pessoa que passava pelo local percebeu aqueles animais em uma situação de risco. Ela não teve condições de acolher, mas também não conseguiu simplesmente seguir seu caminho. Então, ela fez um vídeo e enviou para um grupo, né, de Viçosa, alerta urgente, e chegou até a gente esse pedido de ajuda. E foi assim que, mais uma vez, os voluntários da Sovipa, da Causa Animal, entraram em ação. Uma mãezinha com 7 filhotes foram retirados de uma situação de vulnerabilidade. São 4 fêmeas e 3 machos, que agora estão sendo cuidados e encaminhados para adoção. Inclusive, ainda temos filhotes dessa ninhada aí para adoção responsável. Caso alguém queira adotar com responsabilidade, entre em contato, que infelizmente essa não é a única ninhada que a gente encontra por aí, mesmo tendo castração gratuita em abundância na nossa cidade desde 2021. A mãezinha também será castrada essa semana ainda, e assim como os filhotes, estará disponível para encontrar uma família responsável. Mas eu queria aproveitar esse caso para falar de algo, né, muito além desse resgate, que eu trago aqui com muita... com muito ênfase, né? Eu chego a ser repetitiva a trazer isso aqui, mas eu quero de novo falar de castração, gente. Porque quando nós encontramos uma cadela com 7 filhotes, nós precisamos olhar para aquela situação e nos perguntar: quantos animais poderiam nascer a partir daqueles 8, se nada fosse feito? Vamos fazer uma conta simples. Essa cadela poderia entrar no cio novamente daqui aproximadamente 6 meses. Se ela tivesse, hipoteticamente, mais 7 filhotes, em uma nova ninhada já seriam 14, outros 9, 7. Mas entre seus filhotes que ela teve, nós também temos 4 fêmeas. Se essas 4 fêmeas também chegassem à idade reprodutiva e cada uma tivesse, hipoteticamente, 7 filhos, nós já estaríamos falando de 28 novas vidas. 28 novos animais. E aí começa o efeito multiplicador e desesperador. Essas 28 novas vidas poderiam incluir aproximadamente 14 fêmeas, e essas fêmeas também poderiam reproduzir. Percebem que não estamos falando apenas de uma cadela? Estamos falando de uma geração inteira. Numa projeção matemática simplificada, considerando uma ninhada de 7 filhotes a cada 6 meses, e sem considerar mortalidade, doenças ou outros fatores naturais, essa única família poderia chegar a gerar centenas de animais em pouco tempo. Em apenas 18 meses, partindo dessa cadela e de seus 7 filhotes, essa conta hipotética poderia ultrapassar 700 novos nascimentos. É claro que isso é uma projeção matemática e a realidade não acontece da maneira perfeita. Mas ela serve para nos mostrar uma coisa muito importante. A reprodução sem controle é exponencial. É justamente por isso que castrar é prevenir. Castrar o animal que vive dentro de casa, castrar o animal que foi resgatado, castrar o animal comunitário, castrar o animal que está temporariamente acolhido por um protetor ou por alguém, algum simpatizante. Porque aquele animal que hoje está sob nossos cuidados pode amanhã gerar dezenas de outros animais que também precisarão de comida, abrigo, atendimento veterinário, que não é barato, e principalmente uma família. E quando não existe famílias suficientes? Porque já não está tendo. A gente está com muita dificuldade de fazer adoção. E o que acontece, né? Nós sabemos que aparecem os abandonos, aparecem os animais nas ruas, aparecem os atropelamentos, aparecem as doenças, aparecem os maus tratos, aparecem possibilidades de zoonose, aparecem animais correndo atrás de moto, aparecem animais mordendo os outros, aparecem animais atacando outros animais e por aí vai. E aumenta cada vez mais o peso colocado sobre os protetores independentes, sobre organizações que já trabalham no limite de suas possibilidades. Por isso, eu quero reafirmar aqui a importância da política pública de castração que conquistamos para o nosso município através da articulação do nosso mandato. A castração gratuita não pode ser vista como um favor. Ela é um direito adquirido. E, além disso, ela é uma ferramenta de saúde pública, de bem-estar animal e de prevenção do abandono, de maus tratos, de zoonose. Cada animal castrado hoje significa potencialmente dezenas ou centenas de animais que não nascerão amanhã para enfrentar uma vida de abandono ou sofrimento. E eu faço aqui um apelo aos meus colegas vereadores. Precisamos garantir a continuidade desse programa. Não podemos pensar em castração apenas para resolver o problema de hoje. Precisamos pensar no que acontece daqui 5, 10, 15 anos. Porque política pública de controle populacional não apresenta todo o seu resultado de um dia para o outro. Nós precisamos de continuidade, precisamos de planejamento, precisamos de recurso, precisamos ampliar o número de animais atendidos. E precisamos principalmente, estou finalizando, presidente, compreender que esse trabalho não pode depender apenas da boa vontade dos voluntários. A Sovipa e tantos protetores que Viçosa... de Viçosa, fazem um trabalho extraordinário, mas eles não podem carregar sozinhos uma responsabilidade que também é do poder público. E quero terminar dizendo que essa responsabilidade não termina nas divisas de Viçosa. Eu espero que os municípios da nossa região também avancem com políticas permanentes de castração, porque animal não entende limite municipal. A cadela que nasce em uma cidade pode ser abandonada em outra. O animal que nasce sem planejamento pode atravessar uma estrada, chegar a outro município e continuar se reproduzindo. Por isso, precisamos de uma política regional responsável e contínua.
2: Peço que finalize, vereadora.
5: Finalizando. Hoje, aquela mãezinha e seus filhotes tiveram a sorte de encontrar alguém que não passou indiferente. Tiveram a sorte de encontrar voluntários dispostos a ajudar, mas a gente bem sabe que muitos acabam não conseguindo. Obrigada e boa noite.
2: Obrigado, vereadora. Com a palavra, o excelentíssimo vereador Omar Gilson.
6: Senhor presidente, senhoras e senhores vereadores, público presente, minha boa gente de Viçosa, senhor presidente, desde logo requeiro minha reinscrição, se tempo houver. São passados, senhor presidente, 344 dias desde que Vossa Excelência sufocou, tirou de pauta a votação do projeto de resolução 08/2025, de minha autoria, que trata do novo regramento para a concessão das diárias e que proíbe aos senhores vereadores o embolso das sobras do dinheiro do povo, cabendo-lhes, portanto, apresentar as notas fiscais do que gastam em viagens. Rogo a Vossa Excelência, portanto, que se encha de coragem para fazer o mínimo, o respeito ao sistema democrático com a submissão do projeto já referido à votação em plenário, porque é o dever mínimo de Vossa Excelência dar oportunidade aos vereadores para que se manifestem, estejam eles já vocacionados para o sim ou para o não. É o dever de Vossa Excelência que desejo cobrar e vou fazê-lo até o final do mandato, se Deus aprover. Queria saudar a senhora presidente do SINFUP, que o sistema mais justo é realmente o sistema do reembolso, porque ele não é só justo, ele tem amparo no artigo 37 da Constituição Federal, porque a transparência é um dos princípios, um dos pilares da administração pública. Se o pessoal

do IPREV viaja sem prestar contas, se os vereadores aqui viajam sem prestar contas do dinheiro que levam, o que nós estamos tendo é um sistema de locupletamento. Já falei isso aqui várias vezes.

0: Quer dizer, isso não é transparente. E, vejam bem, essa prática abstrusa, essa prática ocorre em todo o território nacional. Tem o presidente do Tribunal de Contas do Estado aqui, que não resistiu à minha pergunta e acabou confessando, ou confessou que lá eles também não prestam contas. Simplesmente levam o dinheiro e o que sobra, a exemplo do que falou outro dia o senador do PT, né, confessando que na casa dele tinha $70 mil, resultado das diárias que tirou do Senado Federal. Eu gostaria de, ponto finalizar, para lembrar ao senhor vereador que me interpelou, que eu trabalhei como advogado 14 anos, como juiz por quase 28 anos, estou agora na Câmara há quase 2 anos, vão fazer 2 anos, no final do ano. Eu sempre agi com muita intensidade em tudo aquilo que fiz e faço na vida. Fui advogado intensamente, fui juiz intensamente, sou vereador também com muita intensidade. Então, eu não me furto ao convite de quem quer que seja, qualquer cidadão de Viçosa, que queira a minha presença, eu estarei sempre lá, olhando o que está sendo denunciado. Cumpriu-me ir até aquela localidade, que é um reduto político do vereador que me interpelou, e fiz o meu trabalho, e fui ver outra obra. Então, cabia à Prefeitura Municipal de Viçosa, cabia ao senhor prefeito, fiscalizar aquela empresa, no início da obra, para mandar sobrestar de plano, já que não estava dentro das especificações que constavam de edital. Eu não sou fiscal de obras, a Alessandra é. Parece que é da área de fiscalização. E o que falta muito em Viçosa, diga-se de passagem, é a fiscalização. A fiscalização está ausente praticamente o tempo todo. Tudo é feito sem que haja uma fiscalização efetiva. Não a culpa, Alessandro. Eu sei que o efetivo é baixo e o dinheiro é pouco. Tanto é pouco que não faz, talvez, 3 ou 4 meses, houve corte da energia elétrica do setor de fiscalização aqui na rua Dr. Milton Bandeira. Obrigado, senhor presidente.
1: Obrigado, vereador. Com a fala, o excelentíssimo vereador Rafael Gustavo. Pois não, vereador?
2: Boa noite, presidente. Boa noite a todos aqui presentes. Vamos começar com notícias boas, né? Que as notícias ruins a gente deixa para as línguas de trapo. Coloca para a gente, Arthur, por favor.

0: Já foi aprovado, né, do recurso da emenda impositiva que a gente colocou e do deputado federal Misael Varela. Está nos últimos detalhes do plano de trabalho para começar a mexer no gramado. E aí muitas pessoas questionam, né, mexer na iluminação primeiro que o gramado. Né, na prefeitura, quem conhece sabe como que é moroso a gente dar os passos. Né? Então, a gente conseguiu, nesse primeiro momento, colocar a iluminação. Eu gostaria também de pedir a comunicação para colocar, teve um evento muito bacana lá no nosso ponto de apoio à saúde Clambola, lá no Buiaí, a vereadora Jamile, junto com o pastor Fábio, da Adivisa Viçosa, da Madureira. É uma igreja, né, que eles fazem um trabalho social lá, muiito importante na comunidade Clambola Buiaí. O nosso ponto de apoio, né, está sendo muito bem utilizado. Teve uma corrida rústica, teve lazer para as crianças, teve corte de cabelo. Então, gostaria de mostrar e relembrar também, né, que agora a comunidade de Buiaié conta com um PSF lá naquela comunidade. Gostaria também de passar as fotos do candidato, né, ao governo do estado, Gabriel Azevedo. Ontem eu tive o prazer de recebê-lo aqui na nossa cidade. A gente foi no Vigés, a gente deu uma volta lá na comunidade Carlos Dias, que estava tendo um evento, com um evento muito importante, que o vereador Tistu ajudou, o vereador Betinho ajudou. Isso é muito importante para a comunidade. Gostaria de estar agradecendo também a comunidade, né, do Carlos Dias, por sempre nos receber tão bem. Aproveitar e fazer um convite, vereador Marcão, que próximo domingo, dia 6, a gente vai estar batendo a laje lá no centro comunitário, onde a gente conseguiu colocar recurso, né, através de nossa articulação. E a nossa tão sonhada laje vai ser batida no domingo. E aí tem essas fotos aí do candidato ao governo, do Gabriel Azevedo, que cumpriu uma agenda aqui ontem. Gostaria de estar parabenizando também o nosso querido prefeito Zé Ivani, que fez uma festa lindíssima, né, na cidade de Canaã. A gente esteve presente lá, na cidade de Canaã, junto com o Alan, com o Zé Ivani, o vice-prefeito. Foi muito bacana, muito bem organizado, você não via confusão. Fica aqui os parabéns, então, ao Zé Ivani e a toda a sua equipe. E, por último, presidente, eu gostaria de fazer um convite. A nossa querida deputada estadual, Ana Paula Siqueira, vai estar na cidade de Viçosa amanhã, às 19 horas, lá no Armazém do Tuta, mostrando o que ela tem feito pela nossa cidade. Então, fica aqui o meu convite a toda a população da nossa cidade para estar recebendo, né, a nossa querida deputada Ana Paula Siqueira e, mais uma vez, fazer o alerta dos deputados pescadores de aquário, que nunca contribuiu com a nossa cidade, mas em época de eleição, você pode ver que tem vários deputados. Hoje eu estava dando uma volta, eu vi vários wind banner, vereadora Jamile, e eu vi deputado assim que eu nunca vi na vida, e depois eu fui pesquisar, era eleito, já é um deputado eleito, mas tem, está trabalhando para a cidade. Eu puxei no portal da transparência e não tem um real desse deputado. Então fica aqui o alerta, vamos votar e concentrar nossos votos em deputados que contribuem pela nossa cidade. Presidente, obrigado, boa noite.
1: Obrigado, vereador. Parabéns pelo trabalho sempre de entrega. O próximo vereador a utilizar a tribuna seria eu mesmo. Boa noite novamente, colegas vereadores, vereadoras, público aqui presente, quem também nos acompanha pelo meio de comunicação. Eu sempre utilizei essa tribuna aqui para poder falar do sonho que foi construir a ponte que liga São José do Triunfo à BR-120. E depois da construção desse sonho, que a comunidade, né, está utilizando, e utilizando muito e muito bem, por sinal, veio as dificuldades também com relação ao espaço ali, à estrada ali que liga São José do Triunfo à BR-120. Então, Arthur, tem uma imagem que eu fiz até hoje lá no local lá. A nossa ponte ela está construída, mas infelizmente ela está nessa situação, né? A estrada lá está nessa situação, com bastante poeira em tempos de seca e também com bastante barro em tempos chuvosos. Então ali tem moradores ali com comorbidade naquele local e está prejudicando muito a situação daqueles moradores. Eu estive lá, conversei até com uma moradora. Você pode colocar o depoimento da moradora, por favor?
2: E quando é chuva, o que tem muito barro. Isso, Robson. Então a gente. Isso, Robson. Então a gente está aqui nessa caminhada, né, fazendo a nossa caminhada todo dia. E quando não é chuva, o que tem muito barro, essa poeira volta aqui, ó. Então, assim, fica muito difícil pra gente.

0: Tive que ficar praticando, realmente está muito difícil, o pulmão não aguenta. E a gente está aqui agradecendo também pela ponte, realmente foi uma construção maravilhosa que estava precisando realmente. Era uma coisa assim que a comunidade estava pedindo há tempo e veio. Agora a gente está nessa luta aí e a gente pede uma atenção assim para esse asfalto, porque é o que está precisando para a gente fazer uma caminhada mais limpa, mais saudável.
1: Isso mesmo, como a moradora Célia colocou, agradecer, né, o deputado federal Rodrigo de Castro pelo recurso que foi destinado aqui ao nosso município, juntamente ao pai dele, né, agradecer pela receptividade que sempre tem com nós, vereadores, que saímos aqui do município de Viçosa para ir até Belo Horizonte ou Brasília em busca desses recursos. Por isso que eu sempre falo, né, que quando a gente utiliza aqui das diárias, a gente utiliza com responsabilidade e justamente para poder trazer obras grandiosas como essa. E eu estive no gabinete do prefeito nos últimos dias, cobrando ele o asfaltamento dessa via, né? Mostrei para ele a situação, eu estive com ele hoje no local para poder fazer, mostrar para ele de perto como está a situação. Um projeto de asfaltamento foi feito e eu tenho certeza que em breve a comunidade ali também vai contar, de Gerrone, com esse asfaltamento para poder está entregando, né, esse sonho que a comunidade sempre esperou, que é a ponte, e agora também garantir o direito de ir e vir da comunidade com o asfalto. Então, gostaria de agradecer ao prefeito pela sensibilidade, né, que está tendo ali com a comunidade São José Triunfo, com aqueles moradores que ali próximo residem. Obrigado. O vereador Rogério Fontes, ele não irá utilizar a tribuna, ele justificou sua ausência aqui com a agenda fora do município. O próximo vereador, então, a utilizar a tribuna é o excelentíssimo vereador Ronildo Antônio Ferreira, DJ Rony.
2: Muito obrigado, presidente. Cumprimento a mesa, aos colegas, às pessoas que estão presentes. Boa noite. Senhor presidente, eu vou iniciar minha fala. Na verdade, eu recebi várias reclamações, vereador Sérgio, das pessoas que estão indo usar para poder fazer perícia no INSS. As pessoas estão sendo humilhadas lá, inclusive por perita mulher. Entendeu? A gente esperava uma sensibilidade maior, inclusive por peritas mulheres. Então, as pessoas estão sendo humilhadas lá no INSS. Até essa semana eu vou até o INSS, entendeu? Vou buscar essa informação, se precisar de convidá-los para poder estarem aqui para dar explicação, eu vou fazer isso e conto com o apoio de vocês, tá? Eu quero mais uma vez, Marcão, dizer que as pessoas estão sendo humilhadas lá, maltratadas lá no INSS. Então, a gente lamenta essa questão, né, e vamos correr atrás para poder ajudar essas pessoas. Nós sabemos, vereador Robson, que a gente fica correndo atrás de emenda parlamentar, que a gente fica correndo atrás de trazer melhoria, trazer grandes obras. Embora não somos do Executivo, mas a gente corre atrás, né, vereador Marcão, para poder trazer grandes obras. Quem tem parceiros, quem tem deputados que realmente querem trabalhar de verdade, então a gente consegue. E muitas vezes a gente até é criticado, porque quando a obra começa, aí o Marcão falou ali, deu azar que uma empresa que não é uma, né, não fez o serviço que tinha que fazer, e a gente acaba sendo criticado. O vereador acaba lutando e depois acaba sendo sacrificado. E porque não é fácil, o vereador tem que buscar emenda, ele tem que correr atrás, não é fácil. Não é só falar assim, trouxe o dinheiro, vai fazer a obra. Não, tem que correr atrás, tem documentação que tem que entrar na hora certa. Então, a gente tem que acompanhar tudo isso. Então, às vezes, por quê, Marcão? A gente está lutando para poder a questão do calçamento do bairro Novo Sol. A gente fala isso por quê? Porque na hora que começa a aparecer os espíritos de porco lá. Ah, eu fiz isso, eu fiz aquilo, eu arrumei 50 mil. Isso não faz obra. Faz obra é dinheiro, gente. É muito dinheiro que faz obra. Se fosse assim, era fácil. A prefeitura faria tudo que tinha que fazer aí na cidade. Então, eu estou dizendo isso porque na hora que começar a acontecer, Novo Sol vai virar, Marcão, um verdadeiro canteiro de obra. Isso é um compromisso do prefeito Ângelo, principalmente na pavimentação. Então, eu já estou falando aqui, o Aras, por quê? Na hora que começar a aparecer o espírito de porco, para poder, o pessoal já saber que não estou correndo atrás de nada. Quem corre de verdade, as pessoas sabem quem é. E aí, senhor presidente, eu quero aqui parabenizar o vereador Marcão. Marcão, você permita, já citei o seu nome. O Marcão, eu conheço há muito tempo, mas conheci melhor na política. Marcão, um vereador trabalhador, um cara honesto, um cara de boa família. E no Palmital, Marcão, eu recebi já algumas reclamações de lá. E já passei para o senhor, falou, Marcão, está aqui uma pessoa lá do Palmital, está cobrando alguma coisa. Marcão disse, eu vou lá. Porque o Marcão, eu sei que o Marcão está atuando lá. Então eu falei, vou passar para o Marcão. E Marcão, de imediato, já vai, conversa com a pessoa, vê o que pode fazer. Então, Marcão, eu quero te parabenizar pelo trabalho que o senhor, né, vem fazendo para melhorar a nossa cidade. Eu, principalmente com crianças, Marcão tem um trabalho muito grande com o esporte de Viçosa. Então, eu não tenho dificuldade, Marcão, já falei isso várias vezes, de reconhecer o trabalho das pessoas que realmente estão ajudando a nossa cidade. Então, você, Marcão, eu quero mais uma vez dizer, você é uma pessoa que tem compromisso com a cidade, é uma pessoa séria, tem deputados que ajudam a cidade, tem onde buscar, e o senhor está entre os vereadores que mais trouxe recursos para essa cidade. Então, eu quero parabenizar o senhor, que o senhor continue com força, que o senhor não pare, entendeu? E continue, Marcão, fale das coisas boas. E repete, repete, repete. E as ruins você deixa, que as ruins vão saindo de forma natural. As más línguas vão falando. Então, continue trabalhando, continue batalhando. Viçosa precisa do senhor, vereador Marcão. E o senhor tem o espírito do povo. O senhor é um cara que está do lado do povo. A gente vai na beira do campo, a gente vai lá no churrasco, a gente vai lá na roça, o Marcão está lá. Esse é o Marcão, gente. O Marcão trabalhador, o Marcão batalhador. Então, o Marcão que luta para melhorar a cidade de Viçosa. Eu tenho certeza que o senhor vai continuar com força, o senhor vai continuar empenhado, que o senhor vai continuar trazendo grandes obras, embora não é prefeito. Porque o senhor tem parceiros sérios, tem parceiros comprometidos, e o senhor vai ajudar a Viçosa, vai continuar, né? Ajudar a Viçosa a ser um verdadeiro canteiro de obras. Então, mais uma vez, parabéns ao senhor, vereador Marcão. Muito obrigado, senhor presidente.
1: Obrigado, vereador. Faço das suas as minhas palavras também. Parabenizo, né, para o senhor utilizar um tempo que é pouco para poder falar aqui do vereador Marcão. Eu sou suspeito para falar também. Trabalhei com ele no mandato anterior. Eu sei a entrega que ele tem aqui para o município de Viçosa. Parabéns, vereador. Com a palavra, o excelentíssimo vereador Sérgio Marota, da Farmácia.
3: Boa noite, presidente. No qual cumprimento todos os vereadores. Boa noite aos funcionários dessa casa, a todos que nos ouvem e nos assistem pelos meios de comunicação, ao nosso plenário. Eu quero aqui, né, iniciar também parabenizando aí aos 100 anos da nossa UFV, festa maravilhosa que aconteceu nesses últimos dias. Né, tivemos aí, por favor, Arthur, mostra o vídeo aí, no 100, o recorde batido com o maior doce de leite do mundo. E aproveitar aí para falar um pouquinho da nossa experiência junto a esse evento. A Barraca Integração esteve mais uma vez presente. Né? É uma barraca aqui da Igreja Santa Rita de Cássia, que não tem fins lucrativos. Toda a renda é para obras sociais da barraca. E a gente teve aí os servos da Barraca Integração, desde 7 da manhã até 7 da noite, trabalhando arduamente. E, né, e para poder participar dessa festa tão bonita, que o professor Demetrios, pro-reitor Ambrósio e toda a sua equipe, né, preparou para a cidade de Viçosa, levando a cidade de Viçosa, né, ao patamar mundial. A doutora Vânia esteve lá representando a Câmara Municipal de Viçosa, e a gente fica muito feliz, né, de estar participando desse momento tão especial na vida e na cidade de Viçosa, através da nossa UFV, né, que faz aí muitas conquistas para todos nós viçosenses. Então, aqui é só agradecer mesmo essa oportunidade de estar junto desse momento tão ímpar aqui na cidade de Viçosa. E também, Arthur, por gentileza, nós vamos ter uma audiência pública, né, amanhã, dos motoboys. Vale lembrar que na semana passada eles estiveram aqui, né, vereadora Prisca? Né, e democracia é isso aí. O projeto vai chegar nessa casa, foi retirada com maestria pelo nosso líder do governo para poder ter esse tempo onde os motoboys vão sugerir. Né, o nosso presidente da Comissão de Mobilidade, o vereador Cristiano, também já fez algumas emendas ao projeto. E é unir forças para trazer, né, uma discussão bem feita, né, sobre o projeto Entrega Segura. A gente precisa, a sociedade de Viçosa, a população, cobra que a prefeitura, executivo, os vereadores e todos os poderes possam estar intervindo para a gente trazer melhorias na entrega, mas também a gente precisa olhar o lado dos motoboys, que são pessoas assim, são guerreiros, que desde a pandemia aumentou muito o número de motoboys, porque eles não pararam nem um minuto e estavam ali fazendo a entrega na casa de cada um. Então, ali são profissionais, né, na sua grande maioria sérios, que querem levar o pão de cada dia, né, vereador DJ? Mas também a gente precisa criar normas e regras, né? Nada funciona sem ter regras e normas. Então, esse dia de amanhã, essa audiência pública, foi proposta através, né, de nosso mandato para juntar essas forças, juntar esses pensamentos e a gente chegar num denominador comum para trazer melhorias para a nossa cidade. Então, convido a todos aí que estão nos assistindo para poder participar, tanto os motoboys como os comerciantes, as pessoas que usam esse tipo de serviço, para vir aqui na Casa do Povo, né, vir questionar, perguntar, aprender, né, que amanhã a gente vai ter esse momento aqui. Sem mais, muito obrigado, que Deus abençoe a todos.
1: Obrigado, vereador. Com a palavra, excelentíssima vereadora Vanja Honorina Guiar Albino. Pois não, vereadora?

0: Boa noite a todos aqueles que nos assistem aqui desta casa, como também das nossas redes sociais. Eu quero aqui passar algumas informações, né, atendendo o pedido de várias pessoas que têm me procurado pessoalmente, até nas redes sociais, sobre como será a nossa primeira festa do doce de leite. Então, para diminuir um pouco a ansiedade de todos, eu quero dizer para vocês que, né, que 11 e 12 de setembro será a nossa festa do doce de leite, lá nas quatro pilastras. E nessa festa vai haver realmente uma expectativa muito grande de público, porque a gente está vendo, né, que as pessoas estão sedentas de diversão pela cidade. E vai ser um evento bastante familiar e também regional. Então, lá nós vamos ter a presença de produtores, de marcas premiadas, valorizando a produção regional e nacional de doce de leite e derivados também do leite. Então, eu quero passar para vocês que já estão confirmados, porque nós temos um edital de cadastramento. Então, nessa semana sairão mais outras pessoas confirmadas, mas até então que estão confirmados de apresentação na nossa festa, tanto como produtores, como para degustar também, conhecer produtos, os laticínios Minas Colonial, produtos Viçosos, produtos da Funarbe, Divina Fazenda de Divinésia, Dom Coimbra de Coimbra, Laticínios Gomídia aqui de Viçosa, Mestre Doceiro, Casa do Queijo de Viçosa e a Deli Gele, que é de Ervália. Então, essas são algumas delas. De bebidas alcoólicas, nós temos o Gran Arturium, que é de Sete Lagoas. Nós temos também uma cachaça de doce de leite. E com relação à gastronomia temática, porque é o seguinte, toda pessoa que participará, né, que fez o seu cadastro, atendendo aquele edital, ele pode ter o hambúrguer, mas um dos sabores tem que ter um doce de leite. O pastel, todos os sabores do pastel, mas um deles terá o doce de leite. Então, nós temos o Noa Noa, nós temos a hamburgueria Prime, temos o pastel do Zequinha, temos o espetinho da Paulinha, temos a pipoca Três Irmãos, que inclusive gourmet com doce de leite, churros e batata frita, um pão de queijo, que terá ele puro, mas também ele com recheio de doce de leite, suco. As cervejarias que estarão lá participando serão a Minas Beer, Lock Beer, Onza Troy, também cerveja à base de doce de leite e recreação para as crianças. Então, a recreação ela será no sábado, de 1 às 5 da tarde, nós estamos vendo também com a parte de recreação do município, de 10 às 1 da tarde. Mas de 1 da tarde às 5, será com a turma do pinball, que é da universidade, que todos viram a recreação, que é bastante interativa. Também os pais podem levar os seus filhos enquanto eles ficam em uma daquelas tendas curtindo e vendo as crianças brincando. Teremos produtos artesanais, o pessoal da zona rural também está participando, com doces caseiros e mais outros tipos de artesanatos. Na sexta-feira, teremos duas bandas, que será Bia Dias e Jade Garcia. No sábado, serão três bandas, que é Carol Almeida, Johnny Wolf e aquela banda Casaca, que todos conhecem também. E durante o dia, teremos também o DJ. Então, eu espero, né, que todos venham para poder participar desse momento, né, que será um marco, que é a primeira festa do doce de leite, que a gente tem certeza que um dia será como a Semana do Fazendeiro. Teve a primeira Semana do Fazendeiro, então nós vamos ter a primeira festa do doce de leite. E logo, logo, né, nos anos vão se passando, então será a participação dessas pessoas que estiverem lá, eles vão saber, estive na primeira festa. Então, isso é muito importante. Então, nós vamos lá para poder conhecer todos esses alimentos que virão. E na próxima semana, nós vamos dar também outro spoiler, né, sobre quais serão as outras pessoas que, as outras fábricas, os produtores que estarão também participando nesse nosso evento brilhante nas quatro pilastras da Universidade Federal de Viçosa, que, aliás, graças à universidade, nós temos esse espaço que está sendo cedido. Então, muito obrigada ao Demetrios, né, o nosso reitor, e a nossa vice-reitora Rejane, também ao Léo, que é da Pró-Reitoria de Administração, e também ao de eventos, também. O Ambrósio é uma pessoa fantástica, então não posso deixar de agradecer também ao Ambrósio e toda essa equipe maravilhosa que a universidade tem aí para nos assessorar. Muito obrigada.
1: Obrigado, vereadora. Eu não tenho dúvida, vereadora Vanja, que esse evento será um sucesso, né? E como todos os eventos que você põe a mão, é abençoado, com muito esforço seu também, por esses eventos são todos muito bem feitos. Então, reforço aqui o convite para o dia 11, dia 12, primeira festa do doce de leite de Viçosa. Parabéns, vereadora.
2: Presidente, eu me reinscrevo se tiver tempo.
1: Com a palavra, o excelentíssimo vereador Wallace Francis, o Wallace do Motel.
3: Boa noite, Rob. Toca a reunião direta aí, tem pouca demanda.
1: O vereador Betinho está pedindo para a nossa reunião ser de forma contínua. Vereadores favoráveis permaneçam como estão. Pois não, vereadora?
4: Eu queria pedir minha retirada.
1: A vereadora Marli pede sua retirada, então vamos por parte, né? O vereador Betinho pede a reunião de forma continuada. Vereadores favoráveis permaneçam como estão. Então, nossa reunião será de forma contínua. E a vereadora Marli pede sua retirada. Vereadores favoráveis também à sua retirada permaneçam como estão. Então, retirada concedida também, vereadora. Pois não, vereador Wallace.
5: Boa noite, presidente. Boa noite, amigos vereadores. Ao público aqui presente e aquele que nos assiste no meios sociais TV Viçosa. Hoje, um pouco da minha fala vai ser dos nossos guerreiros, heróis, os garis de Viçosa, vieram até esse vereador fazer uma reclamação sobre a paciência do povo de Viçosa que não estão tendo com eles. Eu ia conversar com mais algum deles, mas passando no centro da cidade, nem precisou. Eu vi o descaso que a população, alguns, né, não é todos não, nós vamos citar aqueles que não estão tendo paciência com os nossos guerreiros e heróis que estão ali dia e noite, sol e chuva. Eu peço à população um cadinho mais de respeito. E atenção também, que já teve até acidente com o gari. Quando a gente vê o caminhão fazendo a coleta, vamos maneirar a velocidade, vamos respeitar os nossos guerreiros e heróis, que as pessoas não estão tendo paciência, estão buzinando, xingando aqueles trabalhadores. Então, eu peço ao povo de Viçosa que tenha mais paciência e compaixão com os nossos heróis. E agora também, eu venho falar, pedir ao nosso secretário Rodrigo Cardoso, vou convocar ele essa semana, que vá até o bairro Laranjal, fazer uma limpeza que está precisando, que estou sendo cobrado todos os dias sobre aquela limpeza, e ver se ele consegue agradecer o SAAI, que fez uma boa limpeza naquele ribeirão, e está tirando as curvas dos rios. Pedir ao Rodrigo que, antes que faça aquela ponte, tão sonhada a ponte do Laranjal, que faça uma passarela, uma pinguela para as pessoas estarem utilizando ali e fazer essa limpeza, que agora ficou, a parte do ribeirão ficou limpinha. E eu convoco ele essa semana para estar lá olhando para aquela comunidade. E convidar também a todos os motoboys que participem da audiência pública amanhã, às 18 horas, que o nosso vereador Sérgio está promovendo. Obrigado, que Deus abençoe a todos e uma boa noite.
1: Obrigado, vereador. O próximo vereador, excelentíssimo vereador, Cristiano Gonçalves, Cristiano Motolink.
6: Obrigado, presidente. Boa noite. Parabéns aí ao vereador Wallace do Motel, fazendo um trabalho espetacular ali no nosso querido Laranjal, ali também na... toda aquela micro-região ali, parabéns pelo trabalho. E falando em relação aí à questão da audiência pública, né, de suma importância que os motoboys, entregadores, venham de fato participar dessa audiência pública. Eu acho que é um momento crucial, importante para debater ideias, debater ideias que de fato venham construir na nossa cidade. Né? Tem muita gente... que fala, ah, Cristiano, mas tem motoboy que me critica. Eu não estou falando de motoboy, estou falando de motoboy que trabalha. Estou falando de motoboy honesto, né? Não é aquele que quer fazer arruaça, quer fazer bagunça. Então, amanhã é o dia dessa audiência pública promovida pelo meu colega aqui, meu colega de Câmara, o vereador Sérgio. Estaremos aqui amanhã, sim, inclusive, propondo ideias que possam, de fato, melhorar a vida e a qualidade no trabalho, inclusive, desses trabalhadores e trabalhadoras, né? Seja o motoboy, seja entregador por aplicativo, ou que aquele que entrega compra de supermercado, ou aquele que entrega o gás na sua casa. A gente está junto nesse sentido de apoiar aquele que, de fato, trabalha de forma honesta e de forma justa na nossa cidade. Bom, senhor presidente, aproveitando aqui, graças a Deus, o executivo, né, acho que foi o vereador de Gerrone que falou que Viçosa vai se tornar um verdadeiro canteiro de obras. Eu fico muito feliz, porque, de fato, o prefeito Ângelo Schecker tem atendido não apenas o pedido desse vereador, mas eu falo o pedido da população de Viçosa. Rua Paraíba, no bairro Sagrada Família, graças a Deus as coisas vão andar. Já tem todo ali o projeto, as obras vão ser executadas, sim. Rua Juvelino Gonçalves, eu gostaria que o setor de comunicação colocasse uma pequena faixa de asfalto que vai ser colocada ali, uma rua muito pequena no bairro Sagrada Família, Rua Juvelino Gonçalves. Hoje a prefeitura terminou ali de fazer ali ao meio-fio e em breve a via vai estar preparada para receber ali, receber a camada de asfalto, né? Bom, Rua Capitão Arnaldo, no bairro Betânia também, em breve também... vai receber, pode retirar as imagens, em breve também vai receber aí pavimentação asfáltica. Não é de hoje que os moradores ali da rua Capitão Arnaldo, no bairro Betânia, alô, Dona Maria, inclusive, estava muito preocupada em relação à rede de captação de água lá, e graças a Deus foi construído ali, já está praticamente executada a obra, está praticamente concluída, né? Já foi executada, e agora falta ali mais, de fato, é a questão da camada asfáltica. Bom, eu quero falar também da Rua Travessa Paulina Cunha Batalha, no bairro Voaçu, né? Rua Travessa Paulina Cunha Batalha, a extensão de rede, vereador Marcão do Paraíso. Você que tem feito um trabalho excelente na nossa cidade também. A questão de extensão de rede em Viçosa está acontecendo para tudo quanto é lado. Graças a Deus, vários pontos de Viçosa tá tendo aí extensão de rede. E há muito tempo que os moradores da Rua Travessa Paulina Cunha Batalha no Voaçu estavam solicitando, e graças a Deus vai ser executado também agora, no mês de setembro, aí, a colocação dessa rede de iluminação, a rede de energia elétrica ali na Travessa Cunha Batalha. Inclusive tem uma moradora ali, Marcos, que estava falando: Cristiano, eu não consigo mudar para aquela rua porque está precisando de colocar a extensão da rede. Não tem, mas agora vai ter. Essa é uma notícia positiva. Isso aí é trabalhar para a comunidade. Não é ficar preocupado com o trabalho do vereador. O que, que o vereador está indo fazer em Belo Horizonte? Está buscando recurso. A gente está viajando e está buscando recurso. Tem que ter recurso para executar as obras da nossa cidade. A gente tem que fazer nosso papel também. Bom, gostaria também de parabenizar pelo centenário, pelos 100 anos da Universidade Federal de Viçosa, o maior polo acadêmico, né, o maior centro de educação do país. E a gente fica muito feliz por participar desse momento tão especial. Aí. Parabéns, então, à Universidade Federal de Viçosa. Tive a oportunidade, inclusive, de participar de um evento na sexta-feira do centenário aí, dos 100 anos da Universidade Federal de Viçosa. Senhor presidente, somente isso a minha fala e... gostaria de pedir a rescrição também, se der tempo.
1: O próximo vereador a utilizar a tribuna seria o vereador professor Edomínio, mas ele deixou aqui uma justificativa de ausência da reunião. Veio por meio deste justificar a ausência em reunião ordinária do dia 31/8/2026, às 18 horas, por motivo de saúde da pessoa, em pessoa da família. Reitero meu compromisso com as questões que são de interesse da nossa comunidade com o trabalho desta Casa Legislativa, estando à disposição para contribuir com as lideranças deliberações futuras. Certo de contar com a compreensão de Vossas Excelências e dos demais pares, peço que essa justificativa seja registrada em ata. Desejo que todos os trabalhos transcorram com êxito e produtividade. Assinado, vereador Edelmino Ronivon da Silva. Então, tendo a justificativa, então, com a palavra, a excelentíssima vereadora Jamile Gomes.

0: Boa noite, presidente. Boa noite aos colegas vereadores, ao público presente, sobretudo a Alessandra, presidente do Sinfup, o Wellington, servidor. Rita, né? Rita, aqui presente também. Jéssica, que eu tenho tanto apreço. Fábio, que está toda segunda-feira aqui batendo ponto, né, Fábio? Todo mundo que está nos assistindo pelas mídias sociais da Câmara, da TV Viçosa, na Rádio Universitária. É, comentando primeiro, né, o que foi dito na tribuna, principalmente pelo Pedro Condé, hoje tem a votação do segundo turno, né, da Guarda Municipal, então eu vou resguardar a minha opinião para esse momento de fala, já que é um tema mais aprofundado. É, queria também dizer para a Alessandra que eu concordo com você em muitas questões em relação a gratificações, não só no, nas autarquias, mas no município como um todo, né, na administração pública como um todo. Eu acho que a gente tem que analisar de forma mais aprofundada mesmo. Porque quando você presta um concurso público para ser servidor público, você tem que servir ao interesse público, né, e ao cargo que você se dispôs no edital do concurso. Eu entendo que as comissões, de fato, tem muitas que são muito importantes e, de fato, merecem um certo tipo de gratificação, porque dão trabalho, exigem tempo, energia do servidor. Mas, por outro lado, para que aumentar, né? Então, eu vou avaliar isso com bastante profundidade, pretendo marcar uma reunião com vocês para entender melhor essa situação, porque eu até conversei com o jurídico ali, eu entendo que há, de fato, um balizador para a gente tentar chegar a um meio termo, a um consenso, porque é preciso avaliar algumas questões. Por exemplo, a efetividade de participação das pessoas nessas comissões, a efetividade de desprendimento, de comprometimento com essas comissões, isso precisa ser avaliado também na hora de se aumentar a gratificação. Então, conte comigo para avaliar com profundidade essa questão do projeto substitutivo que chegou até a Câmara. Além desses comentários, né, de quem usou a tribuna, eu gosto muito de trazer as perspectivas do nosso trabalho aqui na Câmara. Não só aqui na Câmara, porque a gente trabalha aqui na Câmara, mas a gente trabalha na rua, a gente vai nas comunidades, né, DJ Rony? A gente está com um pé na rua e um pé dentro do parlamento. Então, a gente tem que trazer aqui uma prestação de contas. Nós fizemos, na semana passada, uma palestra aqui, via Escola do Legislativo, com a servidora Suelen, sobre contratos e licitações. Foi uma palestra super elucidativa, vamos dizer assim, porque contratos e licitações têm, de fato, um conteúdo muito técnico para a gente que entra aqui leigo, né, DJ? Então, a Suelen foi super didática na forma como ela passou para a gente. Todo esse processo de como que é feito uma compra, uma licitação e um contrato dentro do serviço público. E é mais uma das nossas ações na Escola do Legislativo. Queria agradecer a todo mundo que veio, que participou com a gente. E, sobretudo, a Suelen, que se disponibilizou a passar esse conhecimento para a gente. Queria agradecer aqui, gente, em nome, né, na verdade, agradecer nominalmente o presidente da Câmara, porque há um tempo atrás eu fiz um ofício solicitando a instalação de um fraudário aqui no banheiro da Câmara. E o Robson, naquele momento, né, se prontificou rapidamente, e o fraudário já está instalado na Câmara Municipal. Então, o banheiro público que precisar ser utilizado por alguma mãe com criança pequena, com bebezinho, tem agora esse suporte a mais aqui na Câmara para poder servir como uma certa rede de apoio. A gente fala de rede de apoio enquanto pessoas, mas as estruturas físicas, arquitetônicas dos espaços, elas também podem ser rede de apoio. Então, queria agradecer aqui o presidente da Câmara, que prontamente se disponibilizou a fazer a instalação e já está ali funcionando o nosso fraudário. Muito obrigada, presidente. Queria também destacar aqui os 100 anos, né? A Câmara recebeu essa homenagem e eu estive lá na apresentação da Carmen Lúcia, né, como doutora honoris causa nomeada pela UFV, e foi uma palestra incrível. Falou sobre democracia, defendeu a urna eletrônica, falou sobre a necessidade urgente de enfrentamento à violência contra as mulheres e o quanto isso é urgente na nossa sociedade ainda, né? Então, foram... E tudo isso com um certo humor, sabe? Não foi uma palestra pesada, não foi uma palavra pesada, no sentido de que é uma ministra da Suprema Corte, a gente acha que o juridiquês sempre vai estar ali presente, e ela foi, fez uma palestra de uma forma super leve, e foi muito engrandecedor para a gente. Eu esqueci de mandar a foto para o Arthur, mas hoje eu recebi uma visita da Laura Beatriz aqui no gabinete, que ela foi contemplada há um tempo atrás com a Lei Aldir Blanc para desenvolver um jogo educativo sobre resgate da ancestralidade, da cultura popular. E hoje ela foi me apresentar esse jogo lá no gabinete. Eu acabei esquecendo com a correria de trazer as imagens, mas para quem quiser pesquisar no Instagram, chama Universo Pindô. Lá no Instagram tem o link para você baixar o aplicativo, ele serve só para Android, ainda não está disponível para o iOS, mas é um jogo muito bacana que resgata a ancestralidade, fortalece a cultura popular e é uma comunicadora de Viçosa que desenvolveu. Então, em outro momento eu trago a foto aqui, mas eu queria deixar essa divulgação pública aqui de um projeto super importante. Obrigada. Não é possível.
1: Obrigado, vereadora. Parabenizar também pelo trabalho e por esse olhar sensível, né, que você teve com relação à questão do fraudário aqui na Câmara Municipal. Eu sempre digo isso, eu sempre faço um convite às mulheres que estão nos assistindo, né? Vem eleição daqui 2 anos aí, 2 anos e pouco, para vereador, para prefeito. Então, faço um convite à população feminina para poder estar engajando nessa causa, para a gente poder ter mais mulheres aqui na Câmara Municipal. Hoje, a Câmara está muito bem representada pela vereadora Jamile, pela vereadora Marli, vereadora Prisca e também a vereadora Vanja, mas se você olhar a proporção de vereadores aqui, ainda é minoria. Então, novamente, vereadora, parabenizar por esse olhar sensível que você sempre tem, né, aqui com nós, vereadores, com a Câmara Municipal, com o município de Viçosa. Parabéns pelo trabalho, tá? E parabenizar também o trabalho da Suelen, né? A Suelen hoje é uma servidora aqui da Câmara Municipal. Eu justifiquei pessoalmente para ela minha não vinda aqui, que eu tinha um outro compromisso também pré-agendado. E a Suelen realmente é fantástica. Ela entende muito de tudo que faz aqui dentro, aonde dá para nós, que estamos aqui hoje na administração, né, como presidente da Câmara, dá para nós essa sustentação de tranquilidade jurídica aqui. Em nome da Suelen, cumprimento o doutor Randolfo, toda a diretoria aqui da Câmara Municipal, que tem nos auxiliado nos trabalhos diários aqui. Parabéns a todos. Com a palavra, o excelentíssimo vereador José Roberto Lopes Betinho.
2: Boa noite, Robson. Boa noite, Marcão. Cumprimentos demais vereadores, público presente, mídias sociais. Quero parabenizar o nosso presidente Robson, que está atuando bem na região do Fundão, Cachoeirinha, e está ter conseguido aquela ponte lá para eles lá, acesso à BR-120. E como o pessoal estava reclamando muito da falta de asfalto, a poeira, então o presidente correu atrás aí, e se Deus quiser vai ser asfaltada aquela trecho da ponte. Parabenizar também o Marcão, né, que está aqui presente aqui, tá sempre correndo atrás da região do Paraíso, do Palmital, né. Nem tudo que a gente pede aqui a gente consegue de uma hora para outra. Então, tem que correr atrás de recursos, tem que correr atrás das demandas, reuniões, diversas reuniões. Infelizmente, os broquetes não foi de acordo com... Foi licitado, não foi de acordo, está encaminhado para lá, mas o Marcão vai resolver, vai ficar bacana demais o Palmital lá, que merece, né, as comunidades, como as outras comunidades merecem. Igual a do Zig Zag, também os broquetes estão soltando tudo também lá. Então, a gente fica aqui para cobrar também, mas o vereador Marcão está de parabéns também aí pelos recursos que trago para a nossa cidade. Arthur, roda o vídeo, por favor.
3: É com muita alegria. Mais de 40 anos.
4: Quase 40 anos. Antes era um breu.
3: Ih! Demais. Ontem eu tava urrando a bananeira ali, já acordava rindo em cima da cama.
4: E agora tá tranquilo.
3: Acabou, é um silêncio de um sossegado. Eu, pra mim, achava que nunca ia ter uma iluminação
4: aqui mesmo. Pessoal, hoje eu saindo agora aqui da Vila Brasa, assim, há muitos anos que as pessoas estavam esperando aqui a iluminação. Que é isso que faz mover a política, e faz sentido a política. Onde a gente possa estar impactando a vida das pessoas.
5: Mas hoje eu quis saber uma coisa aqui, que eu quis saber de vocês. A iluminação ficou boa?
6: Muito boa.
5: Ficou boa?
4: E veio aqui, né, senhoras aqui com mais de 70, 80 anos, que achava que nunca ia chegar essa possibilidade de chegar à iluminação. E hoje nós conseguimos. Então, obrigado, viu, Betinho, por reivindicar, por estar atento, por estar presente na comunidade. E você, Bruno, por estar proporcionando essa iluminação aqui para a comunidade.
2: Isso aí é uma indicação que a gente fez na comunidade Vila Brás. Agradeço ao prefeito Anjo Xê, que está sempre preocupado com as comunidades viçosas aí. Então, o pessoal está muito feliz que há muito tempo não tem luz, né, iluminação pública lá na região deles. E está chegando agora com alegria, como o senhorzinho falou aí. Tá, ficou bom demais lá, está com segurança. Agradeço aí. E também quero agradecer também ao secretário Rodrigo por estar levando os cascalhos para a região dos Nobres. Hoje eles foram lá para o Cogo da Onça. Estamos um bocado na Piúna, depois vamos fazer duas barras, Col do Leite, Bragança, no Leme ali. Então, está atento aí, porque é período de chuva agora, né? Fica precário. Os ônibus, tem um ônibus agarrado até pela Piúna também. Então, vamos agilizar esse processo de cascalho aí nessas regiões, que está precisando muito. E também cobrar também, que tem uma piguela lá no zigue-zague, que tem 6 meses, que foi combinado, né, Marcão? Para estar resolvendo a capinguela lá, mas até hoje não saiu. É só trocar 3 pranchão lá, que liga ao bairro, que os moradores ficam perigoso atravessar o rio e cair lá. Então, entra aí minha cobrança também. Desde já agradeço. Obrigado.
1: Obrigado, vereador. Agradeço o senhor pelas palavras, né? Realmente, São José Triunfo ali, a BR-120 é uma via de muita importância, não só para São José Triunfo, mas também a nossa micro-região, né? Então, agradeço pelas palavras e gostaria de reforçar com cada vereador, né? Hoje foi apresentado aqui bastante obras que estão por vir, que estão em andamento. Então, gostaria de reforçar com cada vereador a necessidade de estarmos fiscalizando essas obras também. Como disse o vereador DJ Rony, a gente corre atrás do recurso, consegue o recurso, e quando o recurso é empregado no nosso município, eu acho que a gente tem, DJ, que está perto também, forçar ainda mais essa fiscalização, como tem feito que o vereador Marcão, para que essas obras sejam feitas com êxito. Então, é parabenizar todos os vereadores mesmo pela utilização da tribuna que tem sido em prol da nossa comunidade, do nosso município. Parabéns. A nossa reunião começou 18h24, então nós temos aí 23 minutos ainda até dar a questão do nosso tempo regimental. Temos 6 inscrições, né, para poder estar utilizando. Gostaria que os vereadores ou façam a reinscrição com menos tempo ou não faremos a reinscrição no dia de hoje. O que os vereadores... Não fazer restrição? Então, ok, vereadores. Tá ok. Então, passaremos, então, dando continuidade, então, à nossa pauta. Discussão e votação de proposições avulsas. Algum vereador irá discutir proposições avulsas?
7: Senhor presidente, pela
1: Pois não, ordem. Vereador?
7: Eu peço a votação em separado, as 50, 51 e 52 requerimentos que estão aí em pauta. E, se o senhor quiser, eu explico de uma vez.
1: Nós estamos nas proposições avulsas. Pode explicar, vereador.
7: A questão é a seguinte, senhor presidente. É que nosso regimento interno diz que as homenagens são uma por cada mês. Desculpe-me. Uma por cada 4 sessões. Então, nós teríamos na faixa de 12, 13, no máximo 14 por ano. Homenagens, 14 homenagens. Nós já estamos com 17 votadas e aprovadas por esta casa e estamos no mês de setembro, praticamente. Hoje é o último dia do mês de agosto. Então, lamentavelmente, eu não posso votar a favor de uma violação ao regimento interno. É por isso que eu peço o destaque na votação em separado. Obrigado.
1: Está aí a importância de estarmos revendo a questão do nosso regimento interno lei orgânica, uma vez que nós somos 15 vereadores e nosso regimento proporciona 14 homenagens. Então, tendo em vista que a gente precisa de fazer a atualização desse regimento, que será discutido pela comissão, essa questão da quantidade de homenagens que teremos, né, no próximo decorrer dessa votação do regimento interno. Então, eu peço aos colegas vereadores, em respeito ao vereador que propôs os requerimentos que votam favoráveis, porque é uma questão que está no regimento, mas, infelizmente, o nosso regimento precisa ser atualizado, né? Nós somos 15 vereadores, como disse o vereador Omar, nós temos 14 homenagens para ser feita. De qualquer forma, se a gente for seguir o regimento interno, nós estaríamos penalizando um vereador aqui dentro. Então, como a gente já aprovou 17 homenagens, 17. Eu acho que aprovaria mais uma e no decorrer do restante do ano aí, a gente vai conversando com os vereadores também para a gente chegar num consenso aí para poder não chegar aqui no plenário. Então, peço aos vereadores que aprovam esse requerimento, mesmo estando, né, em conformidade ao que é o nosso regimento, infelizmente. Proposições avulsas em discussão. Mais algum vereador irá discutir proposições avulsas? Proposições avulsas em votação.
7: O senhor vai colocar em separado a votação?
1: Em votação, as proposições avulsas, tirando a que o senhor pediu para que seja votado em separado, né?
7: Obrigado.
1: Isso, vai votar as indicações primeiro e depois as indicações que o vereador Amar pediu para colocar em separado.

A vereadora Marli não se encontra, já que eu acredito que ela esteja resolvendo algum... Isso, ela pediu retirado, verdade. Obrigado, vereador Jamil. Ela pediu retirado, então colocar ausente para ela. Isso, então, proposições avulsas, então, aprovadas por unanimidade. Agora, em votação, os requerimentos 50, 51 e 52, a pedido aqui do vereador Amar, que seja votado de forma separada. Jaqueline está pedindo só mais um minuto para poder organizar aqui a votação.

0: Então, tá, não, tá ok? É em votação.
1: Senhor presidente, antes da votação, queria apenas fazer um lembrete. Eu não tenho nada contra o senhor Marconi Jorge, nada contra a Academia Viçosense de Letras e nem contra Christian Silva Teixeira. Minha questão é apenas regimental. Muito obrigado.
0: Então, além da questão regimental, tem a questão de sensibilidade, por isso que eu pedi aos vereadores para votar favorável. Em votação.

0: Vereadora Prisca, apareceu para você, vereadora? Apareceu? Então, com 9 votos favoráveis e 2 votos contrários, então, requerimentos, então, aprovados.
1: Presidente, posso tirar uma
0: dúvida? Agora, não é o momento, a gente já passou da votação, vereadora. Passaremos, então, discussão e votação dos projetos. Peço ao senhor vereador Cristiano Gonçalves, Cristiano Montolink, que faça a leitura do seguinte projeto.
2: Projeto de lei número 59/2026, autoria Cristiano Gonçalves, dispõe sobre diretrizes para utilização das vagas destinadas à carga e descarga no município de Viçosa, autoriza a parada temporária de motocicletas utilizadas em serviços de entrega e estabelece critérios de horários nos termos da legislação. Nos termos da legislação de trânsito.
0: Projeto 59/2026, de autoria então do vereador Cristiano, em discussão. Pois não, vereador?
2: Obrigado, presidente. Bom, esse projeto já até passou aqui nessa casa legislativa e tem muita gente que está falando que esse projeto está tirando a vaga de veículos particulares. O que está acontecendo de fato é que aonde é a vaga de carga e descarga, que funciona já das 19 horas até as 10 horas da manhã, vai haver o quê? Vai acontecer o quê? Vai acontecer uma extensão para que os entregadores, para que caminhões, carros de até veículos de até 2 toneladas consigam fazer a entrega da sua mercadoria, entregar a compra, entregar um móvel. Infelizmente, vários trabalhadores que dependem de entrega de frete acabam sendo penalizados, sendo multados, porque tem que parar no meio da rua, porque a vaga que deveria ser destinada 24 horas para carga e descarga, ela simplesmente está ocupada. Ah, Cristiano, mas esses motoristas vão pagar rotativo? Não, não vão pagar rotativo, porque não faz parte da concessão. Toda a área de carga e descarga não participou do programa, do cronograma de implantação do rotativo. Muita gente estava em dúvida se a área da carga e descarga faz parte da concessão de rotativo. Não faz parte. O rotativo ele não foi implementado nessas áreas. Ou seja, caso esse projeto de lei não seja aprovado, essas vagas, quem chegar primeiro nessas vagas, vão ficar isentas de pagar rotativo na vaga na área de carga e descarga, e nas outras demais vagas terão que pagar o rotativo. Ou seja, não tem sentido algo dessa natureza. E a gente tem buscado uma solução. Vários caminhoneiros, vários motoristas que trabalham com entrega no dia a dia têm buscado uma solução, o vereador Sérgio Marota, vereador Marcão, em relação ao aumento, no caso aí, aumentar esse horário que eles podem descarregar suas mercadorias. Lembrando que das 19 horas até as 10 horas da manhã, a lei continua a mesma. Vai mudar das 10 da manhã até as 19 horas, que vai haver aí essa alteração. Quero até agradecer aqui a presença do diretor de trânsito, o senhor Zé Mauro, que está aqui presente, né? Que é um projeto de lei de fato, né, Zé Mauro? Que vai beneficiar vários motoristas que dependem de descarregar suas mercadorias e não conseguem hoje. É um benefício, de fato, para os trabalhadores que dependem aí do seu veículo, né, do seu ganha-pão. Então, eu peço mais uma vez aí a aprovação dos colegas em relação a esse projeto de lei e também estou aberto a dúvidas. Muito obrigado.
0: Obrigado, vereador. Projeto em discussão. Mais algum vereador? Vereadora Jamile, pois não?
3: Tem... Presidente, queria fazer algumas perguntas para o autor da lei, porque essa demanda já chegou para mim também em algumas medidas, em diversas medidas, né? Porque tem muitos entregadores agora de lojas online, né? Shopee, Mercado Livre. E há, de fato, essa necessidade desses entregadores terem um espaço onde eles possam descarregar, de fato, a mercadoria. Só que eu tenho dúvidas, vereador, em relação... Porque eu já cheguei a sentar com o Zé Mauro, inclusive, para a gente conversar sobre essa possibilidade de acrescentar esses entregadores da Shopee. Estou dando um exemplo aqui, né? Mas tem várias e-commerce, né, que fala. Eu já sentei com ele para a gente tentar viabilizar algum tipo de regulamentação nesse sentido, e a gente não tinha visto muita saída, né, Zé Mauro, nesse sentido. E aí, com essa lei agora tornando obrigatório esse tipo de estacionamento, né, de carga e descarga, eu fico com dúvida de como que isso impactaria no trânsito de Viçosa. Porque, assim, nos momentos, tem caminhões enormes que têm necessidade de parar na carga e descarga. Ainda que seja uma parada rápida, né, você prevê aqui até 30 minutos, de que forma isso pode impactar se chegar um caminhão com uma carga maior? Entende? No próprio rotativo, como é que a gente vai diferenciar quem é carga e descarga nesse tipo de e-commerce? Porque, por exemplo, se tem uma Fiorino do Correio, por exemplo, a gente sabe prontamente identificar um carro do Correio. Mas esses entregadores de Shopee, Amazon e outras lojas online, eles não têm uma identificação clara. Como é que a gente vai fiscalizar a identificação desses veículos, entende? Vai ter uma placa, vai ter uma cartilha, vai ter tipo uma sinalização. Isso, ao meu ver, está gerando um custo a mais para o município, porque também são pessoas que vão deixar de usar o rotativo. Como é que a gente vai fazer para que as pessoas não burlem, né, esse tipo de vaga? Então, eu estou com essa dúvida nessa questão da fiscalização.
2: Vereadora Jamile, obrigado. Eu acho que é de suma importância, né? Lembrando que esses caminhões grandes, acima de 2 toneladas, primeiramente, que eles não poderão estacionar das 10 da manhã às 19 horas. Caminhões grandes vão poder, normalmente, poder estacionar aí das 19 horas até as 10 horas da manhã. A lei vigente continua, mantém-se a lei vigente, das 19 até as 10 horas da manhã. Das 10 da manhã até as 19 horas são as caminhonetes pequenas. Aqueles veículos que não são identificáveis, como tem os veículos identificáveis, o Correio, enfim, aqueles que não são, fica a cargo do próprio diretor. A implementação, no artigo 4º, fala o seguinte: a implementação das disposições dessa lei dependerá de regulamentação do Executivo Municipal de Trânsito, especialmente quanto à sinalização, fiscalização, critérios técnicos de utilização das vagas e demarcações destinadas às motocicletas e veículos utilizados em serviços de entrega, observando as condições de segurança viária. Bom, fica a cargo do próprio Executivo regulamentar, e na lei já fala aqui que é 30 minutos também. No caso, o máximo de parada ali para descarregar qualquer tipo de mercadoria fica destinado o prazo máximo de 30 minutos. Em relação ao tamanho de veículos, veículos de até 2 toneladas. São picapes, vans, pequenos veículos ali que de fato não vão trazer transtornos aí no dia a dia em relação ao trânsito de Viçosa.
0: Projeto em discussão.
4: Senhor presidente.
0: Vereador, só um minuto. É porque ele não tinha feito a inscrição, não. Mas pode perguntar, vereadora, depois passo a palavra para o vereador.
3: É uma pergunta simples, doutor Omar. Então eles vão utilizar a vaga das 10 da manhã às 19 horas. E isso implica em menos vagas para outros tipos de veículos, né? Então, considerando o quê? Nós já temos poucas vagas, principalmente no centro. O rotativo está vindo aí para tentar regulamentar.

0: Por isso que, de fato, a gente encontrou uma solução, a solução mais viável, né, para estar atendendo aí os trabalhadores durante que dependem dos seus veículos para fazer a sua entrega. Uma vez, que nem eu falei, que esse, caso esse projeto não seja aprovado, provavelmente o Executivo vai mandar um projeto de lei para adicionar um rotativo na área de carga e descarga das 10 horas às 19 horas, porque hoje, realmente, de fato, das 10 às 19 horas, o rotativo ali é isento.
1: Eu desatentei a essa questão. Obrigada.
2: Presidente, eu queria
3: O vereador Sérgio pede sua retirada. Vereadores favoráveis, permaneçam como estão. Retirada concedida. O próximo inscrito, vereador Omar.
4: Senhor presidente, senhor autor do projeto, a minha dúvida vai para e passo, ladeada pela dúvida da colega vereadora Jamile. Ora, se nós vamos ter motocicletas e vans, pequenos carros estacionados naqueles locais em que carga e descarga é permitida, e se não são vagas para o rotativo, como é que vai ser fiscalizada essa meia hora? Já que o rotativo não tem obrigação nenhuma, quer dizer, o veículo do rotativo, pelo que eu entendi do projeto do senhor prefeito, ele vai passar e medir a cada tempo quanto tempo está estacionado uma moto e um carro no mesmo local. Como é que isso vai se dar? O senhor tem no seu dispositivo legal algum mecanismo para essa fiscalização? Ou nós vamos ter aquela perpetuação tão indesejada que é de as pessoas estacionarem e esquecerem o carro o dia inteiro, ou a motocicleta o dia inteiro no local, já que não há identificação, como bem disse a vereadora Jamile. Por favor.
0: Em relação à questão vai ser, em relação à fiscalização, vai ser feita, de fato, pelos agentes mesmo. Uma vez que os agentes não vão estar responsáveis mais por questões de estacionamento em relação ao rotativo. A empresa que vai estar fazendo toda a fiscalização em relação à área que é de concessão do rotativo. Agora, em relação ao carga e descarga, os agentes estarão dispostos ali prontamente fiscalizando e, obviamente, assim como é feito já de forma natural em Viçosa, fazendo aí a fiscalização e também as devidas atuações, quem de fato não seguir a regra proposta.
4: Diante dessa balbúrdia, senhor relator e senhor autor da lei, a balbúrdia que eu falo, nós temos uns espaços sem rotativo, outros com rotativo. O senhor prevê expressamente na sua lei que haverá fiscalização através dos agentes de trânsito?
0: Inclusive, eu até falei que a implementação e disposição dessa lei dependerá de regulamentação do órgão responsável, que é o Executivo, o Diretran, né? Quanto à questão de fiscalização, critérios técnicos, utilização das vagas e demarcações destinadas a motocicletas utilizadas, será aí, de fato, de responsabilidade do Diretran. Pode alguma dúvida a mais? Só para mim...
4: Não, o senhor diz, então, na sua lei, que essa responsabilidade será através do decreto do senhor prefeito e com a fiscalização do Diretran. O senhor diz isso no texto?
0: Sim. O descumprimento máximo da permanência ou finalidade prevista nessa lei sujeitará o infrator às penalidades estabelecidas na legislação de trânsito vigente. Né? Então, assim, já está aqui no artigo 5º, dizendo, inclusive, até as penalidades em aquele que não cumpriu, que está dentro dos 30 minutos. Ou seja, é um rotativo para... eu posso dizer assim, não um rotativo oneroso, é um rotativo para fazer uma movimentação de fato ali dos veículos que precisam constantemente fazer entrega no centro e muitas das vezes desistem de fazer essa entrega porque não tem um local ideal para isso nesse sentido.
4: Então não será multa semelhante à do rotativo, será feita pelo agente de trânsito. É isso,
0: perfeitamente, assim como é feito hoje também, porém o agente de trânsito vai dispor até de mais tempo, uma vez que ele não vai estar mais com seu tempo ocioso ali.

0: em relação às outras vagas, que as vagas de rotativo seria de responsabilidade da empresa. E aí vão ter ali mais disponibilidade para estar fiscalizando de fato ali as vagas de carga e descarga na região central.
1: Tá bom, muito obrigado.
2: Projeto em discussão. Projeto... Pois não, vereador?
0: Não, senhor presidente, só pedir mesmo... Fazer uma discussão, né? Você tem que pedir a discussão.
2: Não, o projeto está em discussão, vereador. O senhor, como autor do projeto, o senhor pode fazer a discussão.
0: Okay.
2: Pois não?
0: Muito obrigado, presidente. Então, eu peço novamente aí o apoio dos nobres colegas em relação ao apoio à aprovação desse projeto. E quero também agradecer aqui ao diretor de trânsito, José Mauro, que em uma longa conversa, ele trocando ideias, né, o Cristiano, vamos propor dessa forma? Então, muito obrigado, Zé Mauro, né, porque foi um grande idealizador também desse projeto, porque a gente estava procurando, de fato, mecanismos que poderiam atender aí, a demanda aí, dessa categoria. Então, muito obrigado, senhor Zé Mauro, diretor de trânsito, e eu agradeço aqui aos vereadores, aqueles que possam, de fato, aí, aprovar esse projeto. Muito obrigado.
2: Obrigado, vereador. Registramos também a presença, então, do José Mauro, diretor de trânsito, que se faz presente aqui. Seja bem-vindo, José Mauro. Projeto em votação.

0: Jaqueline, o vereador Sérgio também pediu a retirada. Então, projeto aprovado por unanimidade dos vereadores que estão presentes. Peço, senhor secretário, que faça leitura do seguinte projeto.
1: Projeto de lei 68/2026, autoria Maria Prisca de Macedo da Silva, Jamile Milena de Freitas Gomes, Cristiano Gonçalves, Marli Coelho Januário e Rafael Gustavo dos Santos. Institui o projeto Viçosa Grafite, reconhece a arte do grafite como manifestação cultural a ser protegida e fomentada, disciplina sua prática no âmbito do município de Viçosa e das outras providências. Segunda votação.
2: Senhor então... presidente, eu gostaria de retirar o projeto para melhorar a redação dele.
0: Então, a vereadora, autora do projeto 68/2026, pede, então, a retirada do projeto com a intenção de estar melhorando a sua redação. Então, peço ao senhor secretário que faça a leitura do seguinte projeto.
1: Projeto de lei número 70/2026, autoria prefeito Ângelo Schecker. Dispõe sobre a alteração da lei número 3.288/2026 e das outras providências. Primeira votação.
0: Então, projeto 70/2026, de autoria do prefeito Ângelo Schecker, em discussão. Vereador Marcão.
3: Presidente, boa noite. Eu vou pedir meus colegas vereadores aí para estar votando esse projeto favorável. Simplesmente, a coisa simples, está atento. Nós votamos aqui o projeto 32.88.26. Nós estávamos abrindo um crédito especial, só que foi colocado naquela ocasião orçamentária para recurso federal. E não é recurso federal, simplesmente é um recurso do governo do Estado que está sendo direcionado para assistência social, e isso foi colocado na dotação orçamentária errado. Então, a gente está fazendo só essa correção. E já vou aproveitar, no projeto 74, a gente está revogando a lei toda, que a gente aprovou também aqui, porque, infelizmente, a dotação está errada. Aí o prefeito vai ter que mandar outro projeto de abertura de crédito do projeto 74. Agradeço a Carice hoje por estar tirando essas dúvidas nossas lá também. Já conversei com ela hoje de tarde. E peço meus colegas para votar favorável esses dois projetos. Obrigado.
0: Projeto 70/2026, em discussão, em votação.

0: Projeto também aprovado por unanimidade dos vereadores que estão presentes. Peço, senhor vereador, que faça a leitura do seguinte projeto.
1: Projeto de lei número 74/2026, autoria Poder Executivo. Revoga a lei número 3.279 e das outras providências. Primeira votação.
0: Projeto 74/2026, de autoria, então, do Poder Executivo. Em discussão. Vai discutir, vereadora? Pois não.
2: Líder do governo, eu gostaria que me tirasse uma dúvida aí. Está lá no relatório, parecer CGM. Está falando aí os créditos especiais. Não, está cá. No caso, em tela, o projeto de lei está no penúltimo parágrafo embaixo aí. No caso, em tela, o projeto de lei indica como fonte de cobertura o excesso de arrecadação decorrente da entrada de recursos de emendas parlamentares nos cofres municipais, no valor de 200 mil, o que atende sob o aspecto formal à exigência legal e indicação de fonte de recursos. Eu já tinha sugerido anteriormente que sempre que tiver esses casos, que colocasse o nome do autor do recurso, para não gerar dúvida. Porque normalmente falta dinheiro e normalmente a gente tem excesso de arrecadação. Aí isso aí que fica, para mim, pelo menos, fica confuso. Excesso de arrecadação e às vezes está faltando. Mas se pudesse me explicar, eu agradeceria.
3: Vereador, esse recurso é um recurso de 200 mil reais, o deputado Roberto Andrade colocou. E só tá, é como eu disse, esse projeto que a gente aprovou, o projeto 3.3279, no dia 18 de junho de 2026, ele vai ser todo revogado. Toda essa lei que a gente aprovou vai ser retirado, nós vamos revogar hoje e vai voltar um novo projeto que vai estar explicando para onde vai essa dotação orçamentária, tudo direitinho. Então, esse projeto nós estamos revogando tudo. É como se a gente estivesse eliminando ele e o Executivo vai estar enviando outro. Obrigado.
0: Projeto em discussão. Projeto em primeira votação. Em votação.

0: Projeto também aprovado por unanimidade dos vereadores presentes. Peço ao senhor vereador que faça a leitura do seguinte projeto.
1: Projeto substitutivo número 01/2026 ao projeto de lei 41/2026, autoria Ângelo Schecker. Dispõe sobre a criação e organização estrutural da Guarda Civil Municipal de Viçosa, seu respectivo plano de cargos, carreira e vencimentos, bem como institui o Estatuto da Guarda Civil Municipal de Viçosa, GCMV, e das outras providências. Segunda votação.
0: Projeto, então, substitutivo 01/2026 ao projeto de lei 41/2026, em segunda votação, em discussão.
2: Senhor presidente,
0: pois não, vereador.
2: Pela ordem. Fundado no artigo 159, cujo texto diz, do nosso regimento interno, pedido de vista da proposição poderá ser formulado em qualquer fase de sua apreciação em plenário, através de requerimento verbal ou escrito de qualquer vereador, devendo especificar a finalidade. O que eu quero dizer, senhor presidente, é que dentre as muitas falhas desse projeto e falhas corrigíveis, há uma que eu considero particularmente grave. Diz o artigo 117 do projeto: o servidor devidamente habilitado deverá utilizar armamento e munição fornecidos pela Guarda Civil Municipal, salvo nos casos em que for autorizado pelo comandante o uso em serviço de arma particular. Aí eu pergunto, e a munição da arma particular será pública ou particular? Qual a relevância desse tema? É porque a munição particular, em caso de tiroteio com vítima, dificulta a identificação de quem atirou, qual é o bólido que atravessou a vítima. Isso é importante demais, até porque o cidadão tem direito de se voltar contra o município se a culpa foi de um guarda municipal a atirar. Então, eu peço vista, como autoriza esse artigo, para eu, então, fazer emenda, não só nesse ponto, mas em vários outros aqui, durante essa semana. O pedido de vista é regimental e ele vai durar apenas por essa semana. Na segunda-feira não teremos sessão, mas na subsequente serão votadas também, além as emendas e o próprio projeto. Então, não é por veleidade, nem por picardia. É uma questão técnica relevante, porque pode afetar interesse de terceiros, vítimas de um tiroteio e de uma bala perdida, por exemplo. Obrigado.
0: O vereador Amar pede vista, então, ao projeto. Vista em discussão. O pedido de vista foi feito aí, Jacó. Pedido de vista em discussão. Pedido de vista em votação.

Só mais um minuto. A Jaqueline está pedindo para atualizar os terminais no cantinho do lado direito, do lado inferior. Agora parece que começou a aparecer.

0: O projeto não está aparecendo nos terminais, o pedido de vista aparece aqui do computador principal, mas não está aparecendo nos demais terminais. A Jaqueline está sugerindo aqui que a votação seja de forma simbólica. Tá ok. Então, será de forma então, nominal, com a sugestão aqui da Jaqueline. Vereadora Prisca, favorável ou contra?
1: Favorável.
0: O pedido de vista. Vereador Amar?
2: A favor.
0: Vereador Rafael Gustavo? Vereador Rafael Gustavo?
3: Contra.
0: Vereador Didier Rony?
4: Contra.
0: Vereador Betinho?
5: Contra.
0: A Jaqueline está pedindo um pouco mais de calma na hora da votação para ela poder registrar de forma manual aqui. Vereadora Vanja?
6: Contra.
0: Vereador Cristiano Gonçalves.
7: Presidente, contra, tá?
0: Vereador Wallace.
8: Contra.
0: Vereadora Jamile.
9: Favorável ao pedido de vista.
0: E vereador Marcão do Paraíso.
10: Contrário.

0: Presidente, eu gostaria, né, de fazer a justificativa, né? É, o projeto, vereador Marcão, já estava na casa há um bom tempo, já teve até audiência pública que a vereadora Prisca fez, e parece que né, as vistas poderia ter proposto antes. Por que está querendo propor a vista logo agora, na hora da votação, sendo que ele teve tempo hábil? Então, eu estou justificando aqui, tá bom? A minha votação.
1: Senhor presidente. Enquanto a Jaqueline ela faz aqui a colocação aqui dos votos favoráveis e contrários, os vereadores acabaram que votando sem a justificativa, né? Então, o vereador Rafael colocou aqui sua justificativa. Vereador Omar, pois não?
2: Senhor presidente, que a questão não é já deveria, é o que a lei que está aqui, esse é o regimento interno da casa, artigo 159. Eu posso fazer até a derradeira, eu posso pedir vista até a derradeira votação. A questão é de lei, não é questão de conveniência nem de oportunidade. Então, é por isso que o pedido foi feito. Se os senhores vão passar por cima do regimento mais uma vez, tudo bem. É, tem sido a tônica da casa, não é verdade?
1: É, aí...
0: Doutor, com todo o respeito que eu tenho pela sua pessoa, a gente está seguindo o regimento. A gente votou e rejeitou. A gente não está passando em cima do regimento.
1: Obrigado, vereador Rafael Gustavo. Quando o senhor solicitou o pedido de vista do projeto que está em discussão, eu perguntei o doutor Randolfo e ia sujeitar a plenário o seu pedido. Foi discutido e foi passado a plenário e foi feita a votação. Então, não foi passado, vereador, por cima do regimento interno. Desculpa, não foi passado. Então, o pedido de vista, então, ele foi reprovado por 7 votos contra e 3 votos favoráveis.
2: A
1: vereadora Vange também gostaria de colocar sua justificativa.
3: Sim, porque foi tudo muito rápido e eu entendo da mesma forma que o Rafael, porque esse projeto... Da outra vez eu até me abstive, porque eu queria ter mais explicações. Quer dizer, nós tivemos aqui umas 3, 4 horas de explicações, né? Oportunidades para se fazer qualquer emenda já houve. Então, eu simplesmente entendo que o que precisava ser sido feito, foi feito. Então, por isso que votei contra.
1: Obrigado, vereadora. Fechou, Jaqueline? Mais algum vereador vai querer justificar seu voto? Não. Então, com 7 votos contrários e 3 votos favoráveis, então, pedido de vista, então, rejeitado. Discussão, então, do projeto 01/2026, ao projeto de lei 41/2026. Projeto em discussão. Vereadora, vai discutir, vereadora?
4: Entende.
1: Só um minutinho, Marcão. Os vereadores que forem discutir, eu já falei isso na última reunião, por favor, levanta o dedo, fala que quer discutir, que aí evita a gente ficar... Você vai discutir, vereador? Desculpa. Vai? Pois não, então. Só um minutinho, tá, Marcão?
5: O que me deixa confusa quanto a esse projeto, insegura quanto a votar favorável... A lei tá falando num grupamento de operações com cães, um canil. Mas a gente olhando na planilha, porque existe uma planilha na qual a colega Jamile enviou para a Secretaria Municipal de Planejamento e Mobilidade, então vieram algumas respostas aqui que deixam a gente meia em dúvida. Aí quanto canil? A gente olha na planilha financeira, que é a prefeitura, mas não existe um único centavo reservado para comprar os cães, para pagar a ração e também para montar a estrutura, pagar médico veterinário, tudo em geral. Aí vai também, o que fala no projeto, 40 guardas municipais. Se vão trabalhar 24 horas por dia, vão ficar acabando ficando sobrecarregados, que a pessoa vai trabalhar, daí a pouco tem que voltar de novo. Vai estar preparado? Já descansou o suficiente para estar armado na rua? E isso é outra preocupação. E outra coisa, quando na planilha de custo consta que o valor de 920 mil para comprar 4 viaturas, mas na mesma linha a prefeitura confessa que a compra poderá ser custeada por recursos estaduais, federais ou emendas. Qual a garantia que tem que vai conseguir esses recursos do Estado de emendas e recursos estaduais, federais ou mesmo emendas? Isso é outra que me deixa com a pulga atrás. Nos artigos 17 e 18, dizem que o ouvidor e o corregedor da guarda são justamente as pessoas que vão investigar e punir abusos dos guardas. Serão nomeados livremente pelo executivo? Como que a população vai poder confiar nessa investigação se quem vigia a guarda é escolhido pelo próprio executivo? Tá? Porque se fosse um concurso, mas se vai ser nomeado por decreto, alguma coisa nesse sentido, aí vai gerar uma desconfiança. Deixa com a pulga atrás da orelha. Outra coisa, das contas básicas, onde está lá na planilha, que fala R$150 para internet, R$800 de luz, R$100 para telefone, etc. e tal. Será que só isso é o suficiente? Se a gente, na casa da gente, a gente gasta, às vezes, um valor bem alto com energia, bem alto com internet, e aqui para uma sede, que eu não vou dizer um quartel, porque o quartel é da Polícia Militar, ou pode-se dizer também um quartel, né? Como que vai ser custeado com esse valor? Eu acho que esse valor está muito abaixo do que vai ser gasto. Não é o suficiente para manter. E no artigo 20, permite que a Prefeitura crie grupamentos operacionais por decretos, apenas por decretos, sem precisar passar por essa Câmara. Isso fica complicado. À medida que vai nomeando as pessoas por decreto, fica difícil. Como que você vai poder confiar se a pessoa foi lá, decretou, Marcão vai ser tal, Jamile vai ocupar esse cargo? Fica meio, dá para causar uma insegurança. Eu, pelo menos, ficaria bem insegura quanto a isso. Se fosse uma coisa independente, se não fosse nomeado, se não fosse por decreto, então, essas são as minhas dúvidas.
1: Projeto em discussão. Vereador Marcão. Pois não, vereador.
6: Presidente, boa noite de novo, meus colegas vereadores. Parabéns, Rafael, pela fala. E a gente aqui acha até realmente, como eu disse hoje, até na minha tribuna, é esquisito com as coisas que acontecem nessa casa e fica claro que as pessoas parecem que era que a cidade anda é para trás. Vai fazer uns 60, 70 dias, presidente, que nós votamos a primeira votação e na outra semana a gente iria votar a segunda votação. Em respeito a meus colegas vereadores, eu tirei até a segunda votação, sem até comunicar o prefeito, solicitei que retirado em respeito. Fiz a reunião na prefeitura, onde alguns colegas compareceram para tirar as dúvidas que tinha sobre o projeto. A gente levou o diretor de trânsito, Zé Mauro, o prefeito participou, o Marcos Fiado participou, a empresa lá também estava no dia. E, mesmo assim, ficaram encaminhar as dúvidas que tivesse. O prefeito deixou à disposição quem quisesse fazer emenda no projeto ou mandasse algum texto, texto pedindo para corrigir alguma coisa que fosse possível, ele faria. Depois a vereadora solicitou a audiência, teve a audiência, não pude estar presente, mas assisti em casa. Acho que todas essas dúvidas foram respondidas no dia, nessa casa. Eu acho que hoje é o dia da votação, cada vereador que vota favorável ou contra é um direito dele. Mas, assim, a gente fica assustado realmente, porque, assim, eu penso, eu vou dar a minha opinião agora como vereador do meu mandato, que o guarda municipal de Viçosa já passou da hora. As pessoas só falam, às vezes, as coisas ruins, mas o tanto de segurança vai trazer para o nosso município? Nós estamos vendo aí hoje uma onda, talvez, de violência no nosso município, o trânsito nosso é caótico, são pessoas que vão vir para resolver essa situação. E aí, vereadora, quando se diz a questão do prazo, de questão de recurso, nós vamos ter ainda, parece, da maneira que se fala aqui, é que o guarda municipal vai ser aprovado e nós vamos começar amanhã já a funcionar o guarda municipal. Isso não procede. Isso foi dito em várias reuniões aqui, várias reuniões executivas. Isso vai demorar, no mínimo, 2 anos para esses guardas estarem aí fazendo seu trabalho com responsabilidade. Nós temos que dar confiança a essas pessoas que vão trabalhar no nosso município. Foram colocadas emendas aqui sobre a questão da guarda armada. O vereador que votou favorável, o vereador que votou contra. Será que é justo também esses guardas estarem aí refém, talvez, de pessoas perigosas no nosso município, tem uma arma? Então, nem essa é a discussão hoje, porque já foi rejeitada sobre a questão da guarda armada, mas eu deixei meu voto favorável naquela época. E aí, agora, assim, eu penso que a gente precisa evoluir. A gente cobra todo dia aqui nessa plenária a questão do trânsito. no nosso município. E aí, quando se diz gastos, sabe quantos municípios? O município hoje tem gastos em torno de 1 milhão e 200 mil por ano com questão de segurança. Às vezes, para um evento que a gente pede para um bairro, de nós evento aqui, um evento município, outras coisas, né? Esse recurso vai ser direcionado para o guarda municipal. Foi dito nessa casa aqui por várias pessoas, que a vereadora Vange até perguntou, hoje tem como o Ministério da Justiça tem recurso para isso, para carro, para armamento, para talvez até uma sede que vai ser discutida em outro momento ser feito. Então, assim, eu respeito demais, tá, vereador? Dou os parabéns a você pela audiência, acho que tinha, sim, realmente as dúvidas. E a audiência aqui foi... eu gostei muito, assisti em casa, não pude estar presente por outro compromisso, mas vi aqui pessoas que têm gabarito aí de 20, 30 anos falando aqui, né? Uns favoráveis, outros contra. Isso é democracia. Eu acho que todos querem o bem da cidade, mesmo aqueles que talvez tenham uma opinião diferente, votar contra, mas a gente precisa evoluir, a gente precisa andar. Não dá para ficar esperando mais aqui, ficar um projeto nessa casa, ficar aqui seis, um ano nessa casa, não. Nós, vereadores, recebemos salário bom, justo, para a gente fazer o nosso trabalho. Então, nós temos que se dedicar mais um pouquinho mais de ver essas questões do projeto. Nós temos aqui pessoas, não só do executivo, né, lá pessoas capacitadas, mas nós temos um jurídico nessa casa, nós temos a Carice, todos tiveram um processo favorável nas comissões, né, todos os vereadores votaram favorável nas comissões desse projeto. Então, assim, eu acho que respeito, mais uma vez, a opinião de todo mundo, mas peço meus colegas, vamos evoluir, vamos votar favorável, porque a cidade precisa crescer e o trânsito da nossa cidade e a segurança são coisas que preocupam não só esse vereador, mas muita gente que nos procura. Muito obrigado e boa noite.
1: Obrigado, vereador.
5: Presidente, vereadora Jamile. Presidente, me dá um minuto, só porque como Marcão me citou ali, você me dá um minuto, presidente?
1: Vereadora Jamile, depois a senhora.
0: Presidente, pela ordem, quando cito o nome não é no final da reunião? Porque o projeto está em discussão. Como é que funciona pelo regimento?
1: Acho que o vereador ele chegou a falar vereadora. O vereador está me falando que não citou o nome da senhora, vereador. Tá? Vereadora Jamile, pois não.
7: Presidente, eu queria colocar meu posicionamento aqui de forma bem sucinta, espero que seja dentro dos 5 minutos, mas eu queria abordar 2 pontos principais do meu posicionamento. O primeiro, de fato, diz essa questão orçamentária, que apesar de ter sido a resposta de um ofício bem completa, eu recebi essa resposta desse ofício em relação a vários questionamentos sobre a estruturação da guarda. E muitos questionamentos foram respondidos em relação à manutenção do espaço, à compra de equipamento, mas uma pergunta crucial que eu fiz, que foi aonde vai funcionar, onde, o local físico que vai funcionar a guarda, essa resposta não foi contemplada no ofício. Porque uma das questões que a gente perguntou, Marcão, foi o seguinte: o município vai construir essa guarda? Vai comprar um terreno? Vai construir uma estrutura? Ou vai alugar um espaço? Isso não foi respondido e não está na planilha de custos. Então, esse é um ponto que eu considero crucial para a gente ter, porque tudo que está aqui é uma estimativa de custo. Se a gente não tem um elemento crucial, que é a estrutura física de onde esse espaço vai funcionar, eu acho que falta informação aqui. Então, esse é um ponto que eu queria colocar, mas não vejo como o ponto principal do meu posicionamento. O meu posicionamento é contrária à Guarda Municipal Armada. Eu não estive aqui na reunião que teve a primeira votação, eu tive um problema de saúde, uma gripe forte, não consegui vir à votação, então não pude votar a emenda da vereadora Prisca em relação à retirada da Guarda Armada, mas eu votaria favorável se eu estivesse aqui. Não pude vir também na audiência pública, mas assisti de casa. Inclusive, eu ouvi atentamente os professores que participaram, que colocaram dados, que trouxeram uma profundidade de um contexto mais geral do que ter guarda municipal nos municípios. Ouvi, inclusive, o posicionamento dos guardas municipais que participaram aqui, e eu concordo muito com o posicionamento de que eu entendo a guarda municipal com um papel preventivo, com um papel antes de que a violência chegue. com o papel de guarda municipal comunitária, como uma instituição, de fato, de segurança pública, que tem que ser, mas com um papel mais, menos ostensivo, vamos dizer assim, porque eu entendo que isso a Polícia Militar já faz. E é um posicionamento meu, inclusive, fortalecer a Polícia Militar do Estado. É, reivindicar do Estado que a Polícia Militar tenha mais estrutura. A gente conseguiu, inclusive, via emenda parlamentar, uma viatura para a Polícia Militar. Eu entendo que a gente tem que recorrer ao Estado, que é de fato o que está previsto na Constituição, que segurança pública é dever do Estado, a gente tem que fortalecer a Polícia Militar. E eu não estou dizendo que a Guarda Civil Municipal não é necessária, porque eu acho que é necessária. Eu só não entendo esse projeto, da forma como ele está aqui hoje, favorável ao meu posicionamento positivo a ele. Então, eu voto contrário a essa proposta que está aqui, presente, de uma guarda municipal armada, ostensiva, nesse sentido. Né? Então, eu deixo meu posicionamento aqui bem claro, eu queria que isso constasse em ata, de que eu não sou contra a implementação, a instalação de uma guarda civil municipal em Viçosa. Eu acho que a gente tem que avaliar com mais profundidade, até porque, dados que os professores mostraram aqui, mais de 40%, se não me engano, só 40% das guardas municipais no Brasil são armadas. Então, apesar da justificativa aqui do ofício, né, de que há previsão no STF, previsão legal, não é obrigatório o armamento da guarda municipal. Isso é uma escolha do município, do contexto do município. Então, eu quero deixar isso aqui bem nítido para quem está me ouvindo, para depois não falar, ah, Jamília, vereadora Jamília votou contra a segurança pública, vereadora Jamília é contra a segurança dos cidadãos. Não é isso que eu defendo. Inclusive, eu defendo uma política de segurança pública intersetorial, que não envolva apenas o modelo ostensivo de polícia na rua e guarda municipal na rua. Eu acho que tem que ter política de assistência social, eu acho que tem que ter política de educação, política de cultura, lazer, esporte. Tem vários outros elementos que a gente precisa considerar quando vai pensar em segurança pública. Então, eu quero deixar bem nítido aqui, falar isso bem nítido, mais uma vez, que eu não sou contra a guarda municipal, sou contra a forma como ela está apresentada no projeto de lei que está aqui hoje, que é colocando ela como armada. Eu entendo a Guarda Civil, só mais um minuto para finalizar, presidente. Eu entendo a Guarda Civil, como eu disse, né, uma instituição municipal de segurança pública preventiva, comunitária, comprometida com a promoção da vida e que tenha como princípio a proteção das escolas, dos parques, das praças, a proteção da vida das mulheres, mas que isso não seja com violência. Então, eu fico sempre batendo nessa tecla do fato de que a arma tem um único objetivo, que é matar uma pessoa. Então, para a gente fazer prevenção à violência, não precisa de armas. Então, o meu posicionamento é esse, de que a Guarda Civil Municipal não seja armada. Obrigada.
1: Projeto em discussão, vereadora Prisca.
5: Eu também não sou contra a guarda em si, mas eu vejo que temos outras prioridades no momento. Um exemplo, a saúde, que está o caos, precisa melhorar. E o armamento, eu também tenho essas preocupações, e quando o colega Marcão citou que tivemos oportunidade, eu tinha sim uma agenda com o prefeito para o dia 28 às 17 horas. Só que aí, por outras agendas dele, desmarcou. Eu ia conversar com ele a respeito disso, Marcão. Então, quando você fala, eu ia conversar com ele. Então, não tive oportunidade, porque ele teve uma outra agenda, mas tranquilo. E como eu vejo que tem outras necessidades viçosas mais urgentes, então, e eu sou contra o armamento também, que o armamento, já se diz armamento, pode proteger vida, mas pode matar outras, tirar muitas outras vidas. Então, também sou contra do jeito que está o projeto. Não sou contra a guarda, mas do jeito que está, sou totalmente contra.
1: Projeto em discussão, vereador Omar.
2: Senhor presidente, pela ordem. Em primeiro lugar, gostaria de voltar ao tema do artigo 159 do Regimento Interno. Ele existe ou não existe? Eu tenho que acreditar na lei ou acreditar na palavra dos senhores? Aqui é uma lei que está sendo pisada mais uma vez. Tudo bem. Vamos voltar para esse projeto em votação. Viçosa é uma das cidades mais urbanizadas e arborizadas de Minas Gerais. Viçosa, na saúde, não há filas para cirurgias e exames. Viçosa tem a melhor educação das melhores de Minas Gerais, apesar de fracassar correntemente no IDEB. Viçosa tem o melhor piso asfáltico dos melhores de Minas Gerais. Viçosa tem uma tarifa de esgoto, mas em compensação, o tratamento dos efluentes é feito. Viçosa tem uma tarifa de resíduos sólidos, quando devia esses resíduos serem processados aqui. Mas Viçosa também tem o menor IPTU de Minas Gerais. Tudo isso é verdade? É tudo mentira. Esse projeto de guarda municipal é projeto que todo mundo quer, mas para o